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0: 152, não tava achando ruim, não. Tava achando confortável, mas... Então, vamos... O ensaio tá um pouquinho pra frente.
1: Vamos no segundo, 52, então. O ensaio tá 56.
0: A gente começa lá já.
1: 1, 2, 3. 1, 2, 3.

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Essa canção é uma regravação daquelas que eu não resisti. De um grande amigo meu que já gravei várias músicas dele, meu amigo Ari Gonçalves. Essa música se chama Quero, Quero. É um som português. Vamos lá?

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1: Oi, Vux. Qual a missão de hoje?
2: Missão de hoje. Fernanda, 27 anos, sagitariana e anda de bicicleta todos os dias.

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Essa é uma das músicas que eu recebi no meu e-mail, compositores@maibatista.com.br. Um grande compositor e canta bem, Mauro Max, uma fera. Sabe quem eu sou? 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É? 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

0: começa agora. Jorge Matheus.
1: Seu pedido é uma ordem, Marília Mendonça. Obrigado,
2: Marília Mendonça.
1: Zabou.
0: Lindo demais.

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0: tá ligado daquele jeitão, pá. É doido, filho.
1: Ei, Felipinho, cola com nós aqui, meu patrão.
0: É brabo, meu irmão.
2: Porra, tava querendo falar com você.
0: Você tá maluco, eu só vim aqui pra te ver, irmão, papai.
2: Fiz uma música, um trechinho de uma letra de uma música, que tem tudo a ver com Noronha. Eu pensei em você fazer uma melodia, dar aquele talento que você...
0: Você tá mentindo que hoje eu tava, mano, quase subindo uma parada, irmão. Não pode ser igual.
2: Louca, tão louca que quero te navegar, viver sempre à deriva nesse mar tão louco.
0: Quero de novo. Ah, meu cara. Cara, se eu soubesse assoviar, ia ser foda, meu irmão. Porra, eu tenho que dar virada.

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0: meu querido.
1: Quão alentado é esse lugar que vai e pausa mesmo e acaba a música. Porque eu gosto. Eu gosto da coisa do quando a música tem começo, meio e fim, né? Sabe?
0: Vamos fazer um final pra ela.
1: É um final.
0: Isso aqui,
2: o roteiro.
1: Tem essa coisa do. Parece que é ser preguiçoso, né? A pessoa, no final, parece que a pessoa tem preguiça de fazer um final pra música. Né, cara? Acho que não tem começo? Tem que ter um final.
0: Então, e o começo?

0: Tem menos atraso, né? Agora a gente tem que gravar por telefone da próxima vez. Pois é,
1: Você
0: vamos
1: precisa de
0: gravar
1: uma
0: no telefone
1: pessoa.
0: fixo, então. Que bom, nice. Tá, eu vou te mostrar o lance, as bases também daqui. Tem uma que eu já tô separando pra pista, não sei o que é. Mas ainda tem outra base, mas, bom, tudo bem. Pra gravar, que pode ser uma possibilidade também. É, mas é uma base simples, só no violão do Pedro Henrique,
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0: tá?
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0: 5:52.
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4: É, já estou por aqui, meu muito bom dia, cidade maravilhosa, meu muito bom dia. 5 horas e 54 minutos.

0: Aqui, onde o rio abraça a floresta e onde as águas beijam as árvores, a gente sente como nunca a presença eterna de Deus e a insignificância do homem, que será enorme, se ele não tiver a certeza de que cada ser humano carrega em si o dom de ser capaz de ser feliz.
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2: 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É, muito bom dia, já estou por aqui, já cheguei. É, estou aqui. A partir de agora vamos começar a nossa festa maravilhosa nesta quinta-feira, 27 de agosto de 2026. É preciso amor pra ser feliz. É preciso paz, né? Estamos precisando de paz nesse planeta, nesse país, né? Mas vamos tocando em frente por aqui, porque a partir de agora vai começar o meu, o seu, o nosso programa Forronejo. É, na comunicação, esse amigo de todas as manhãs que vos fala, lógico, né? Frank Hills. É, tentando fazer essa manhã maravilhosa, mais alegre, mais animada, junto com você. É lógico que eu sozinho não consigo, né? É verdade? Então, a partir de agora, já liberei, já está à sua disposição o telefone do sucesso para você contagiar, para você interagir comigo nessa manhã de quinta-feira bem gostosa, né? Preciso da chuva, mas hoje está fazendo um solzinho, né? Então, vamos lá. 95984177282. É, para você já está sintonizado na 75.9. A partir de agora, meu muito bom dia para você. Em qualquer ponto que você esteja, na roça, no sítio, na fazenda, dentro do seu carro, já na cidade, trabalhando, é lógico, né? Pra você, em qualquer lugar que você esteja, em pé, sentado, deitado, tomando aquele cafezinho quente, ou fazendo aquele café ainda, né? Acordou agora, se espreguiçou, né? Mas pra você já, meu muito bom dia pra você. Então, a partir de agora, a gente começa mais uma edição do nosso programa Forronejo. Ter as manhãs e as manhãs, o sabor das massas e das maçãs. Que música linda, né? Você acordar assim de manhã cedo, tomar aquele cafezinho, olhando assim pro horizonte e ouvindo um som desse, é bom. Diz pra mim, vai, não é gostoso? A gente pensa longe, né? Então vamos pensar longe comigo, vamos? Vamos pensar um pouquinho agora, vamos. 6 horas em ponto.

tá bom, já viajou bastante, já botou o pensamento em dias, é, já pensou onde fez aquela viagem, aquela pessoa maravilhosa, momentos bons que passou, né? Com boas companhias, já pensou, já viajou no tempo, então tá bom demais. Vamos começar os trabalhos agora firme e forte, com muita alegria, é claro, né? Pra você, nessa manhã de quinta-feira bem gostosa. É, meu, muito bom dia, minha amiga, bom dia, minha amiga. É, seja muito bem-vindo. Começando mais uma edição do programa Forronejo, eu sou Frank Rios. Estarei te fazendo companhia nessa manhã de quinta-feira bem agradável. É, quinta-feira, 27 de agosto de 2026. É, hoje é dia do psicólogo, né? Se eu não me engano, hoje é dia do psicólogo. É, parabéns aos psicólogos. There's a God. É igual. A weary preacher. Morning light. É, então bora começar. Bora começar bem o nosso dia. Bora despertar. Bora despertar com alegria, com música boa, aqui na minha, na sua Rádio Mocinha FM 105.9. Diretamente de Mucajaí, Roraima, para todo o Brasil. E por que não para o mundo, né? É, a gente atinge longe, longe. O mundo todo está nos ouvindo. Meu muito bom dia para você. 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É, lógico que sim, minha amiga, meu amigo. Vamos ligadinho na 105.9. Eu fico contigo nesta quinta-feira bem gostosa até as 8 da manhã. Com essa alegria contagiante, com esse programaço, que é o programa Forronejo, feito com muito carinho só pra você. É, vem comigo, me acompanha. Eu costumo dizer o seguinte, sem você aqui é muito ruim, então eu preciso de você, eu preciso muito de você, através do telefone 95984177282. É isso mesmo, interage comigo, participa, pede a tua música, manda aquela mensagem gostosa pra quem você ama, tá bom assim? Eu te aguardo aqui, te aguardo sempre. Então não perca a hora, exatamente 6 horas e 5 minutos aqui na minha, na sua, na nossa rádio FM 105.9, Rádio Monte Sinai.

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1: no... É, Rádio Antiné FM 105.9, muito bom dia, já estamos por aqui, já estamos por cá. É, pra você já estar ligadaço na programação do programa Forronejo, meu muito bom dia pra você. É, pra você na fazenda, no sítio, pra você em qualquer ponto das vicinais, qualquer lugar que você esteja. Está sintonizado na 105.9, tá bom demais. É, fico contigo nessa quinta-feira bem gostosa, 27 de agosto de 2026. Eu fico contigo até as 8 da manhã. Até. Microfone aberto para você participar comigo, 95-984-17-7282. Já quero mandar um bom dia bem especial, meu amigo Hernandes Dantas, que já está sintonizado através da 105.9 aqui no programa Forronejo. O Hernandes Dantas, meu muito bom dia para você. Meu amigo Everaldo, bom dia, Everaldo. Sempre sintonizado com a gente, logo cedinho, através do programa Forronejo. Meu amigo Everaldo, meu muito bom dia pra você.
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1: Meu amigo Hildo Pires, bom dia, garoto. Ô, Gordinho Leso, já acordou? Gordinho Leso, meu muito bom dia pra você.
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1: pouco. Ô, Dona Maria Moura, já está sintonizada, né? Que eu sei. Meu muito bom dia pra você, Dona Maria Moura.

0: Alegria também. Quero deixar meu bom dia à minha amiga Cané.
1: Ao meu amigo Bombom de Alho, que já está sintonizado lá na comunidade do Surubim, lá no Tamandaré. Bom dia, Cané. Bom dia, Bombom de Alho. Bom dia, dona moça. É, tudo bem por aí, né? Já estão sintonizados na melhor rádio da cidade, né? Então, meu cordial bom dia pra você. Coisa do mundo. Meu cunhado Genival já está lá na capital de Boa Vista, Roraima, sintonizado com a gente através da 75.9, com certeza. É, meu cunhado Genival, meu muito bom dia para você e obrigado pela sua participação e pela sua sintonia sempre aqui no meu, no seu, no nosso programa Forronejo. Também deixar o meu abraço e o meu bom dia à minha irmã Zona Pretinha, à minha sobrinha Ingrid e ao meu sobrinho Eric. Meu muito bom dia. Que você tenha uma quinta-feira bem abençoada. É a recepção mais calorosa. Dona Natalina, meu muito bom dia pra senhora. Minha amiga Alain Galvão, lá em São Luís do Anauá, já está ligadinho com a gente, com certeza. Minha amiga Keila, Jonathan e meu amigo Raimundinho, ou Mundinho. De Mundinho não tem nada, né? Só o apelido. Também dessa moçada aí toda do Serra Dourada, meu muito bom dia. Meu amigo Tobata, ela na Pedreira do Maranhão, tá ligadinho com a gente também, sintonizado na 105.9 no programa Forronejo. Meu amigo Tobata, bom dia pra você, garoto. Meu amigo Lael Júnior, meu muito bom dia pra você.
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1: Meu amigo João Nery Sobrinho já está lá ligadinho com a gente, com aquele seu rádio lá totalmente sintonizado na 75.9, na escuta do programa Forronejo. É, meu amigo João Nery Sobrinho, bom dia pra você, garoto.
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1: Meu amigo Rafael, lá em São Mateus do Maranhão, já ligadinho com a gente através da 75.9. Rafael, meu muito bom dia pra você e todos aí de São Mateus.

Olha só, não perca a hora do seu dia para você começar o seu trabalho com muito mais energia. 6:15. Não perca a hora. É bom ser pontual, hein?

0: Rádio Ensina FM 105.9, meu muito bom dia para você, não perca a hora, não perca a hora do seu dia, para você que vai sair de plantão, para você que vai entrar agora para tirar aquele plantão o dia todo e a noite, lógico, né? São 6 horas e 18 minutos, não perca a hora, é bom sempre ser pontual. É, para você que já está sintonizado na 105.9, para você na cidade, para você na zona rural, para você na fazenda, para você que já está dirigindo o seu carro aí nas ruas da nossa cidade, me dando aquela carona, meu muito bom dia para você.
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0: É, para você que está em qualquer lugar que esteja, meu muito obrigado pela sua sintonia e pela sua audiência aqui na Monte Sinai FM 105.9. Sintam-se todos abraçados deste amigo de todas as manhãs, Frank Rios. Para mim é sempre um prazer estar ao seu lado todos os dias. Afinal, sem você aqui fica muito ruim, né? Preciso de você comigo sempre, todas as manhãs, de segunda a sexta. Eu gosto muito de ficar do teu lado, sabia? Fala pra mim se você também gosta, diz aí, vai. Através do telefone 95-984-17-7282. Diz aí pra mim, diz, vai. Acordou bem? Tá bem? Fica bem, fica pra cima, tá bom? Não fica mais ou menos não, fica sempre pra cima. Sorriso no rosto, levanta com o pé direito e no final dá tudo certo.

É, então aí já me conta, já conta pra mim qual é a música que não pode faltar na nossa super sequência com os melhores clássicos da música sertaneja. Me conta aí, vai, qual é? Qual é a música que não pode faltar pra você ouvir nos clássicos sertanejos dessa manhã de quinta-feira bem gostosa? Me diz aí que eu vou e coloco pra você na hora você... Afinal, você faz parte aqui do nosso sucesso. Sem você aqui, não tem sucesso, sabia? Não tem, não tem. Só eu aqui não consigo. Eu preciso muito, mas muito de você. Acorda, acorda,

acorda, acorda, pensa em mim, pensa em mim, vai. Não pensa nele, pensa em mim. É, pra você estar ligadaço na programação Foronejo, meu muito bom dia pra você.

Pense em mim, pense em mim, vai. Olha só, Rádio Muito Sinal FM 105.9. Não perca a hora do seu dia para começar o seu dia com muito mais energia. 6 horas e 22 minutos. É, olha só, chegando participação aqui no nosso, no meu, no seu, no nosso programa Forronejo. Olha só, Franquinhos, é ele. É o nosso amigo Irislan, lá da Constro Alves. Isso mesmo, Franquinhos. Ele diz o seguinte: bom dia, Franquinhos, bom dia. Ele fala o seguinte: top, top, as sequências musicais. É, o Islã tá lá na escuta com a sua família, com o nosso amigo Lino e com a sua querida, minha querida amiga, lógico, né, Lina. Já estão tomando aquele cafezinho quente. É, meu abraço a toda a família aí da Constru Alves, do nosso amigo Islã. Não liga pra ele. Olha, Frank Hughes, ele pede uma música, Frank Hughes. Ele diz: toca aí pra mim, Frank Hughes, uma de Chitãozinho e Chororó. Ô, meu amigo Irislan, aqui você manda. É, já eu coloco pra você, viu? Fica aqui o meu abraço pra você, pra sua família toda, pro meu amiguinho Lino, Lino Benício, pra nossa amiga Lina. Todos aí já tomando aquele cafezinho quente na escuta do programa Forronejo. Meu muito bom dia, sinta-se abraçado, você e toda a sua família. E a gente já coloca pra você uma música de Chitãozinho e Chororó.

Pra ele. Olha só. Não chore por ele. Chora por ele, não. Chora, não. Pense em mim, vai. Olha só, tivemos a participação agora há pouco do nosso amigo Irislan da Constro Alves. E ele pediu uma música com Chitãozinho e Chororó. E o Frank Rios vai colocar essa aqui pro meu amigo Irislan. Chitãozinho e Chororó, Evidências. 6 horas e 25 minutos.

defendo. É, meu, muito bom dia. Aí foi a participação do nosso amigo Irislan, lá da Constru Alves. Ele pediu uma música com Chitãozinho e Chororó. E o Frank Rios colocou essa daí, Evidência. Eu espero que o meu amigo Irislan tenha gostado, né? É, tá lá com a sua família toda reunida. Olha só, Frank Rios, você falou no Lino, você falou na Lina, você falou no Irislan. Frank Rios é a família toda, Frank Rios. Você não pode esquecer da nossa amiga Patrícia, né? Ô Patrícia, meu muito cordial bom dia pra você. Aí já com a sua família sintonizada na 105.9. Meu muito obrigado, meu amigo Irislan, pela sua participação aqui no meu, no seu, no nosso programa Forronejo, que é um programa feito com muito carinho só para você. Meu muito bom dia, que você tenha uma quinta-feira bem produtiva e bem abençoada com a sua família. Música.

Olha só, Fequinho, chegando participação aqui no nosso programa. É ele. É o nosso amigo Jaime Neto, lá da Fazenda Fênix. É o nosso secretário do Meio Ambiente. Tá participando com a gente aqui, dando um bom dia bem especial aqui pro Frank Rios. Ô, meu amigo Jaime Neto, meu secretário do Meio Ambiente, meu muito bom dia pra você e toda a sua família aí curtindo a programação mais top da cidade, aí na Fazenda Fênix. Meu muito bom dia pra você, meu amigo Jaime Neto, pra sua esposa e todos aí na escuta da programação do programa Forronejo. Meu muito bom dia pra você, que você tenha uma quinta-feira bem abençoada, bem iluminada e bem produtiva. Bom dia, Jaime Neto!

é quinta-feira, Frank Rios. Amanhã é sexta, hein? Tá bem pertinho, Frank Rios. Segura, vai! Acorda, Mucajaí!

0: tudo bom, tudo tranquilo por aí, alegria pra você em casa, no trabalho, deitado, em pé, sentado, fazendo o que estiver fazendo, aquele abraço bem especial.
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0: Um abraço bem especial e uma ótima quinta-feira, é claro, pra você que já está ligadaço na programação mais top de todas as manhãs, programa Forronejo. Meu muito bom dia pra você.
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0: É, a gente toca essas músicas maravilhosas pra você dançar, pra você fazer, se divertir, pra você deixar sua quinta-feira muito mais gostosa.
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0: É, Fraquinhos, também muito mais envolvente.
1: Entendeu?
0: Então fala comigo, me conta a sua vida. Como está você? Como acordou? Acordou bem? Acordou mais ou menos? Não fica mais ou menos, não. Fica pra cima. Pé no chão, cabeça erguida, sorriso no rosto e vamos embora.

É, meu, muito bom dia. Foi a participação da nossa amiga Rose, lá da escola Padre José Monticone. Também tá por lá meu amigo Francisco e a nossa amiga Franklene, na escuta da programação mais top de todas as manhãs, é o programa Forronejo. Rose, meu, muito obrigado pela sua sintonia e pela sua participação aqui no meu, no seu, no nosso programa Forronejo. Meu, muito bom dia pra você, que você tenha uma quinta-feira bem iluminada.

0: olha só, hora certa pra você não perder seu dia com muito mais energia, começar seu trabalho com muito mais energia. 6:40. Olha só, Frank Hills, chegando participação, Frank Hills. Aqui é assim, aqui não para, Frank Hills. Eu gosto é assim, eu gosto é uma pedrada atrás da outra. Vamos ver quem é, Frank Hills. Olha só, é nossa amiga Franquilene Medrada. Fala comigo, Franquilene.
1: Bom dia, meu amigo
0: Frank. Bom dia!
1: Bom dia a todos os ouvintes. Bom dia. Excelente quinta-feira.
0: Obrigado.
1: Mais um dia abençoado, né?
0: Sim.
1: Não apenas mais um dia, mas um privilégio.
0: Um privilégio, é.
1: Olha, eu aqui apareci, tava meio sumidinha, mas sim, hoje eu tô de bobeira em casa.
0: Tava mesmo.
1: Resolvi dar minha folga.
0: Vai!
1: Toca pra gente aí, Frank Hills. É Barões da Pisadinha.

0: Chão de Avião. O título da música é Descrição. Uma excelente quinta-feira.
1: Deixa eu ouvir mais uma vez que eu tô sem um áudio do retorno aqui. Fala comigo de novo, Barão da Pisadinha.
0: Resolvi dar minha folga. Toca pra gente aí, Frank Rios. É Barões da Pisadinha com Chão de Avião. O título da música é Descrição. Uma excelente quinta-feira.
1: Ok, minha amiga Jaqueline, muito obrigado pela sua sintonia e pela sua participação aqui no meu, no seu, no nosso programa Forronejo. E a gente vai já procurar essa música pra você aqui, vai tocar com muito carinho pra você. Meu, muito bom dia pra você. Apareça sempre que puder, tá bom? Eu espero por você sempre aqui na nossa, na minha, na sua 105.9 Rádio Monte Sinai FM.

E agora há pouco eu já passou da nossa amiga Jaqueline Medrada. Ela pediu uma música com Barões da Pisadinha com a Xande de Avião. E a gente toca pra você. 6 horas e 44 minutos.

É, Rádio Mundicina FM 105.9, não perca a hora do seu dia para começar seu trabalho com muito mais energia. Aí foi a participação da nossa amiga Jaqueline Medrada. Jaqueline Medrada, coloquei isso daí para você, Barões da Pisadinha. Espero que você tenha gostado, né? Minha amiga Jaqueline Medrada, meu muito obrigado pela sua sintonia e pela sua participação, é lógico, aqui no meu, no seu, no nosso programa Forró Nation. Olha só, Flaquinhos, quero mandar um bom dia bem especial a minha amiguíssima, minha amiguinha Ana Mirelli. Ô Ana Mirelli, meu muito bom dia pra você. Já está sintonizada na 105.9, ouvindo a programação mais top de todos os dias, que é o programa Forró Nation. É a minha amiguinha Ana Mirelli, ela é filha do nosso querido, queridíssimo professor Memezo. Ô, minha amiga Ana Mirelli, meu muito bom dia pra você, que você tenha uma quinta-feira bem abençoada, bem iluminada. Pra você também, meu amigo professor Memezo, e todos aí na escuta da programação mais top da cidade. Meu muito bom dia. Dona Maria Moura, meu muito bom dia pra você. Minha amiga Fernanda, filha da nossa amiga Luzia, lá na Pedreira do Maranhão, ligadinha com a gente na sintonia da 105.9. Fernandinha, bom dia pra você, garota. Meu amigo mecânico Chicó, ô Chicó, meu muito bom dia pra você, meu amigo Luiz Gonzaga e sua esposa Ilcélia, meu muito bom dia.

Dona Natalina, meu, muito bom dia pra senhora. Dona Maria José, bom dia pra senhora também, alô. Dona Maria José, não perde um só programa do Frank Rios. Ela fica ali em frente à rodoviária. Essa é a sintonia da 105.9 através do programa Forronejo. Meu muito bom dia, Dona Maria José. Também o meu abraço ao meu amigo Alexandre. Bom dia, Alexandre. Meu amigo Rivelino, cadê você? Bom dia, Rivelino. Quando fui procurar, atenção, minha turma. É minha amiga Dona Olívia. Dona Olívia, meu, muito bom dia pra senhora. Dona Olívia é a mãezona da nossa amiga Fabi Silva. Ô, Fabi Silva, meu, muito bom dia pra você também. Olha só, Franquinhos, acabei de falar nele, ele já mandou mensagem. Eita, cara rochada. É o nosso amigo Chicó. Tá falando aqui, olha, bom dia, Frank Rios. Bom dia, Chicó. Aqui quem fala é o mecânico Chicó, grande mecânico. Frank Rios, bota aí pra tocar o William Vaqueiro, Amar Seus Defeitos. Quero oferecer pra minha linda, maravilhosa, amada Lavigne, Acorda, Frank Rios. Essa moda pega, hein? Acorda, Frank Rios. Eu não estou dormindo, eu não estou. Eu acordei, sabe que hora, Chicó? 4:30 da manhã, Chicó. Que é isso, Chicó? Chicó, você pede e a gente toca pra você, meu amigo. Olha só, ele pediu o William Vaqueiro, Amar Seus Defeitos. Solta o som, Frank Rios. 6:55.

0: Quem gostou, dá um grito aí.
1: É, muito bom dia. Foi a participação do nosso amigo Chico, né, Chico? Grande mecânico Chico. Chico, bom dia pra você e obrigado pela sua participação aqui no nosso programa Forronejo, que também é seu, lógico, né? Participe sempre, sempre. Fique à vontade, tá bom? Meu amigo Chico, meu muito bom dia pra você. Meu amigo também, Luiz Gonzaga, aí na sintonia. Nossa amiga Ilcélia, meu muito bom dia pra você. Que você tenha uma quinta-feira bem produtiva.
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1: Olha só, chegando a participação aqui. Aqui não para, Franquinhos. Aqui é um atrás da outra. É meu amigo Negrote. É, Negrote participando com a gente aqui. Ele tá pedindo aqui uma música com Teodoro e Sampaio. O Leiteiro. É o Leiteiro, o homem que misturou o leite com a água, não é isso? É meu amigo Negrote. Meu muito bom dia pra você e obrigado pela sua sintonia e pela sua participação aqui no meu, no seu, no nosso programa Forronejo. Também deixar meu abraço aqui, meu amigo Manelzinho, já está com certeza na sintonia da 105.9 aqui na programação mais top, que é o programa Forronejo. Meu amigo Manelzinho, meu muito bom dia pra você, garoto. Também minha amiga Socorrinha, Socorrinha é a esposa do nosso amigo Negrote, meu muito bom dia pra você. Ô Negrote, aqui você pede, a gente toca, Teodoro e Sampaio, o Leiteiro. Sete horas em ponto.

0: não é bom, não é bom enganar, não. É bom ser honesto. Honestidade é tudo na vida, né? Foi jogar água no leite, se ferrou. Essa música aí é o Negrote gosta. Negrote gosta. O Negrote gostou da música? É lógico, né? Tem que ser honesto, tem que ser sincero, Frank Rios.
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0: 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Eu quero mandar aqui um abraço e o meu cordial bom dia à minha amigona, minha amiga, lógico, né? Eu vou falar dela, Josiane. Ô, Josiane, meu muito bom dia pra você. Acorda, Josiane. Também nossa amiga Jainara. Ô, Jainara, meu muito bom dia pra você. Acorda, Jainara, acorda.
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0: Essa é uma pessoa maravilhosa que faz parte da equipe do nosso deputado Idásio da Perfil.
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0: 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Ô Josiane, meu muito bom dia pra você. Ô Jainara, bom dia também pra você. 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

0: 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Olha só, Fraquinhos, acorda, chegando, participação, Fraquinhos, me acompanha, vamos ver quem é, Fraquinhos. Olha só, Fraquinhos, é ele mesmo, Fraquinhos. Tava demorando, Fraquinhos, mas é, vamos atender ele aqui rapidinho, né? É ele mesmo, nosso amigo Alan Galivão. Fala comigo.
1: Bom dia, meu amigo Frank Rios.
0: Bom dia.
1: Como é que você tá, garoto?
0: Tô bem.
1: Frank Rios, bora tocar um negócio diferente hoje.
0: Não, olha só.
1: Os Meninos de Barões, Menino... Se Eu Der um Print, é o nome da música. Tá aquela aí pra nós aí, meu garoto. Aquela elusão pra nós aqui. Colocou o nome do Vitorino e da tia Gracinha. Colocou aí na lista de alô.
0: Vitorino!
1: Manda esse modão pra nós aí, garoto. Ótimo dia pra você, um bom trabalho.
0: Vamos ver a primeira música. Eu não entendi sua música. Fala comigo.
1: Bom dia, meu amigo Frank Rios. Como é que você tá, garoto? Frank Rios, bora tocar um negócio diferente hoje. Os Meninos de Barões, Se Eu Der um Print, é o nome da música. Tá aquela aí pra nós aí, meu garoto. Aquela elusão pra nós aqui. Colocou o nome do Vitorino e da tia Gracinha. Colocou aí na lista de alô. Manda esse modão pra nós aí, garoto. Ótimo dia pra você, um bom trabalho.
0: É, muito obrigado, meu amigo Alan Galvão. É, tu pediu uma música, vou ver se eu consigo aqui colocar, né? Que eu tô sem retorno de áudio, mas eu vou tentar colocar a música pra você, viu? Muito obrigado pela sua participação, meu amigo Alan Galvão, lá de São Luís do Anoá. Meu muito bom dia pra você.

É, meu, muito bom dia pra você, já está atualizado, já está ligadaço na programação mais top da cidade, é o programa Forronejo. Olha só, tivemos a participação agora há pouco do nosso amigo Alan Galvão, e ele pediu uma música com Barões, menino, Os Meninos Barão. É, dá um print, é isso mesmo? Vamos colocar pra ele, né, Flequinhos? Vamos sim. Com certeza. Alan Galvão, é essa aqui, garoto. Olha só, olha só. Achei, garoto. 7 horas e 13 minutos.

0: Muito bom dia. Foi a participação da nossa amiga Alain Galvão que pediu essa música, Os Meninos de Barão. Dá um print, né? Meu amigo Alain, muito bom dia pra você. Obrigado pela sua sintonia e pela sua participação aqui no meu, no seu, no nosso programa Fornejo. Deixa aqui meu bom dia, meu abraço ao nosso amigo Vitorino e a sua queridíssima Gracinha. Ô Gracinha, meu muito bom dia pra senhora. Pro meu amigo, nosso amigo Vitorino, vocês tenham uma ótima quinta-feira bem abençoada. Olha só, Franquinhos, chegando mensagem aqui, chegando participação, Franquinhos. Vamos ver quem é, Franquinhos. Olha só, Franquinhos. É ele, nosso amigo Tatu. Cadê tu, Tatu? Fala comigo. Fala comigo, Tatu.
1: Bom dia, meu amigo Franquinhos.
0: Bom dia.
1: Tô ligado aqui na rádio. Coloca uma música boa aí pra mim com Alain e Aladim.
0: Ah, ele quer Alain e Aladim. Tatu. A gente vai já tocar.

É, tivemos agora há pouco a participação do nosso amigo Tatu. Ele pediu uma música com Alan e Aladdin. E a gente toca, meu amigo Tatu. 7:18. Essa daí tá boa, Tatu? Ótimo, né? Bom dia, Tatu.

0: É, meu, muito bom dia. Foi a participação do nosso amigo Tatu. Ele pediu uma música maravilhosa com Alan e Aladim. Ô, meu amigo Tatu, muito obrigado pela sua sintonia e pela sua participação. Interaja com a gente sempre, sempre, tá bom? Fique à vontade, que você tenha uma quinta-feira bem gostosa e bem maravilhosa. Eita, nós! Tá chegando, Frank Hill! Tá chegando sexta, Frank Hill!
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0: 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Ô, meu amigo Cabocaré, cadê você? Bom dia, Cabocaré. A gente tá por aí, já está sintonizado na 105.9? Já começou os trabalhos aí no Rancho Tandera? Diz aí, Cabocaré, bom dia. E essa equipe maravilhosa aí do Rancho Tandera, meu muito bom dia pra você.

de bater. Bate, bate, bate. Esse homem apaixonado. Adiva, Frank Rios, que amanhã já é sexta, Frank Rios. 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Eita, lá, vou tá nova.

0: lavou, tá nova. Aê! É, lavou, tá nova, né, Frank Rios? Não esquenta, Frank Rios. Lavou, tá nova, rapaz.
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0: Não fica zangado, Frank Rios. Lavou, tá nova de novo. 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

0: acordando. Olha só, Franquinho, presta atenção, Franquinho. Acorda, Franquinho. Hoje ainda é quinta, né, Franquinho? Presta atenção. Chegando participação, Franquinho. Me acompanha, vamos ver quem é. Olha só, é ele, nosso amigo Antônio Terra Seca. Fala comigo, Antônio Terra Seca.
1: Bom dia, meu amigo Frank Reis.
0: Bom Roda dia.
1: Veio com milionários é rico, caminhoneiro. Por isso, para todas as gatas aqui do Mucajaí, bairro Pioneiro, Monte Sinai, Sagrada Família. Por isso, para o Raimundinho, Nonatinho, Nega Boa, Guilherme.
0: Nega Boa, Nega Boa.
1: Ofereço lá por um Monte Sinais. Ofereço para a Lúcia lá no Comunidade dos Sonhos. Ofereço para todas as gatas. Obrigado aí.
0: É, muito obrigado. Eu que digo obrigado, seu Antônio Terra Seca aí do bairro Pioneiro. Meu, muito obrigado. Eu vou já colocar a sua música. Me dá só um segundinho. Eu vou procurar a sua música aqui pra gente colocar

0: Olha só, quero mandar um bom dia especial ao meu amigo Pinduca, lá no Tamandaré, tá ligadinho com a gente através da 105.9. O meu amigo Pinduca, bom dia pra você, garoto, e todos aí na sintonia da 105.9, aí ligadinho com a gente, aí no Tamandaré. Bom dia, Pinduca! Aqui nesse homem apaixonado, bate meu amor. É, também quero mandar um bom dia especial à minha sobrinha Roseira, lá no Sítio dos Sonhos, lá na Vicinal.
1: É, Vicinal do Laborão, isso mesmo,
0: Fraqueiros, lá no Tamandaré. Nosso amigo Ciro, o Homem de Deus, também tá por lá, na sintonia da 105.9, com certeza. Homem de Deus, meu muito bom dia para você também. E todos aí do Sítio do Sonho, meu muito bom dia. Vocês tenham uma quinta-feira bem abençoada.
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0: É, também quero deixar um bom dia, mas um bom dia bem caloroso, um bom dia bem especial para minha irmãzona Ivoneide Vasconcelos. É, tá se recuperando de uma cirurgia que fez agora há pouco, mas com certeza em breve já estará juntinho com a gente, com aquela alegria maravilhosa, é, curtindo os momentos felizes da vida, né? Isso mesmo, minha irmãzona Ivoneide Vasconcelos. Se cuida, bebê. Logo, logo estará boa, curadíssima. É, Ivoneide Vasconcelos, meu muito bom dia pra você. Que você tenha uma quinta-feira bem abençoada e bem iluminada, tá bom? Muito obrigado pela sua sintonia.
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0: Olha só, agora há pouco tivemos uma participação do nosso amigo Antônio Terra Seca. E ele pediu, Frank Hills, ele pediu uma música com Milionário José Rico e com certeza a gente toca, né? Olha, olha, meu amigo Antônio Terra Seca, eu não esqueci de você, viu? Vamos tocar agora pra você com muito carinho. 7 horas e 35 minutos.

0: muito bom dia. Foi a participação do nosso amigo Antônio Terra Seca, lá do bairro Pioneiro, que pediu essa música com Milionário Zé Rico, O Sonho de um Caminhoneiro. Ô, Antônio Terra Seca, muito obrigado pela sua participação aqui no meu, no seu, no nosso programa Forronejo. Meu muito bom dia pra você.
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0: Olha só, quero mandar um bom dia especial, meu amigo Terra Seca. Esse Terra Seca é outro, viu, Antônio Terra Seca? Não é você. Você pediu uma música. Esse aqui não pediu música. É o Terra Seca, a raiz. Ele fala o seguinte: Frank, eu estou aqui na escuta do teu programa, Frank Rios. É, meu amigo Terra Seca, a raiz. Ele é esposo da nossa amiga Martinha. Tá lá ligadinho com a gente na sintonia da 105.9 através do programa Forronejo. Meu amigo Terra Seca, a raiz, meu muito bom dia pra você.
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0: Minha amiga Toninha do Cuscuz, cadê você, minha amigona? Tudo bem por aí? Tudo tranquilo, né? Cadê Iraci? Tá bem? Iraci, meu muito bom dia pra você. Toninha do Cuscuz, cadê a Maria do Carmo, tá bem? Maria do Carmo comprou um rádio bem bonito, só pra ouvir Frank Rios. É bom demais, né? Maria do Carmo, meu muito bom dia pra você, que você tenha uma ótima quinta-feira bem abençoada. Pra você, pra Toninha do Cuscuz, pra minha amiga

Também quero deixar aqui um bom dia bem especial, meu amigo Júnior, é o esposo da nossa queridíssima doutora Cláudia. Já estão sintonizados através da 105.9.

0: Ô Luzinete, meu muito bom dia pra você. Não entendo. Meu amigo Roberto de Jesus, bom dia, garoto.
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0: Meu amigo José. José Wilson, é o homem dos cavalos. Meu muito bom dia, José Wilson. Meu amigo Gildo, lá do bar do Copo Gelado. Bom dia, Gildo. Dona Valda, bom dia pra senhora também. Que a senhora tenha uma quinta-feira bem abençoada. Minha amiga Dona Helena, mãe da nossa queridíssima amiga Josiane, lá na Padre Tobias, tá bem ligadinho com a gente através da 105.9. Dona Helena, meu muito bom dia pra senhora.

0: também deixar meu bom dia especial ao meu amigo William e a sua esposa Simone, lá na Comunidade dos Sonhos, ligadinho com a gente aqui na 105.9. Meu amigo William, dona Simone, meu muito bom dia aí na Comunidade dos Sonhos. Também meu bom dia para dona Maria Teixeira Moraes, lá na Comunidade dos Sonhos, também ligadinha com a gente. Ligadaça na 105.9, né, dona Maria Teixeira Moraes? Meu muito bom dia para a senhora.
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0: Eu também deixar meu bom dia pro seu Luiz Pereira, dona Maria, sua esposa, e dona Flor, lá na vicinal do seu Ernesto. Eles não perdem um só programa do Frank Rios. Bom dia, seu Luiz. Bom dia, dona Maria. Bom dia, dona Flor. É isso mesmo, aí na vicinal do seu Ernesto. Também bom dia pra dona Socorro, lá no Mangueiral. Sempre sintonizada com a gente através da 105.9. Dona Socorro, meu muito bom dia pra senhora. Meu amigo Carcará, Carcará, bom dia pra você, meu amigão. E pra sua esposa, dona Socorro, aí na Padre Ricardo Silvestre, sempre ligadinho com a gente na sintonia do programa Forronejo. Meu amigo Carcará, bom dia, garoto. Dona Socorro, meu muito bom dia pra você também. Meu amigo Gilson Rufino, garoto, cadê você? Bom dia, Gilson Rufino. Dona Josefa Rufino, meu muito bom dia pra senhora. Meu amigo Renatão, lá da Cotã. Renatão, bom dia, garoto. Cadê você? Há quanto tempo, né, Renato? Bom dia, garoto. Meu amigo de ouro, lá no Tomandaré, também tá ligadinho com a gente através da 105.9 no programa Forronejo. Ô, de ouro, bom dia, garoto. Meu amigo Chicão e a sua esposa, dona Raimunda, lá no Morro do Borel. Sempre sintonizada. Dona Raimunda diz que não larga o rádio de jeito nenhum. Ela não solta o rádio nem pra fazer o café. Dizendo o nosso amigo Chicão, né? É isso mesmo, Chicão. Ô, Chicão, meu bom dia pra você e pra dona Raimunda, é lógico, sua esposa, né? Meu muito bom dia.

É deixar meu bom dia pro meu amigo Pedro, lá no bairro Pioneiro. Ô Pedro, meu muito bom dia, Pedrão. Meu amigo Caboclo Roraima, lá no Morro do Borel. Caboclo Roraima, bom dia pra você. Eu não esqueci de você não, garoto. Sempre que eu posso, a gente interage com você. Eu sei que você não perde um só programa do Franqueiros, né? Caboclo Roraima, meu muito bom dia pra você. Deixa o coração de lado. Meu amigo Neto Cruz, cadê você? Bom dia, garoto. Meu amigo Antônio Dacaé e sua esposa Jaciane, tá bem ligadinho com a gente através do programa Forranejo. O Antônio Dacaé, bom dia, garoto. Dona Jaciane, bom dia. Também um bom dia pra nossa amiga Mari e seu esposo Carneiro e sua filha Milena, sempre ligadinho com a gente através da 105.9.

0: É, também quer deixar um bom dia bem especial, meu amigo Berg. Ô, Berg, bom dia pra você. Cadê a Mariane?
1: É Mariana, Berg, é Mariana. Não é Mariane, é Mariana.
0: Ô, Mariana, meu, muito bom dia pra você. Também um alôzão bem especial ao meu amigo Theo e a Melinda. É Melinda? É isso mesmo. É, pro meu amigo Theo e pra Melinda. É, sempre ligadinho com a gente aqui na 105.9. Mariana, que você tenha uma quinta-feira bem abençoada aí com a sua família, tá bom? Também um abraço pro meu amigo Berger. Meu, muito bom dia pra você. É, também deixar um bom dia bem especial, um bom dia bem caloroso para minha esposa Solange. Solange, meu amor, já está na escuta do programa maravilhoso, que é o programa do seu amorzão. Tá na escuta, tá? É, daqui a pouco eu chego aí pra gente tomar aquele cafezinho quente com aquela tapioca, com aquela margarina. Tô sentindo um cheiro daqui. Meu amor Solange, daqui a pouco eu chego por aí, tá bom? Meu muito bom dia pra você.
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0: É, também deixar meu bom dia especial à minha netinha Maria Aparecida. Ô, Maria Aparecida, meu muito bom dia pra você, viu? É, seu vozão tá aqui, tá por cá. Daqui a pouco eu chego aí pra gente interagir, bater aquele papo bem gostoso, tá bom? Maria Aparecida, meu bom dia pra você.
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0: Também um alô e um bom dia pra minha filhona Ângela Maria. Já está na sintonia da 105.9 na escuta do seu paizão aqui no programa Forronejo. Ângela Maria, meu muito bom dia pra você, que você tem uma quinta-feira bem abençoada. É, também um bom dia pro meu amigo Adriano. Adriano, bom dia pra você. Também pro meu querido neto Heitor. O Heitor, bom dia pra você. Já se arrumou? Já foi pra escola? Ou tá indo pra escola ainda, hein? Me diz aí, Heitor, bom dia

0: melhor da vida não é igual pra todo mundo. Por isso, não deixa ninguém encher teu saco, tá bom? Fica a dica. Apaixonado por você. É a felicidade todo mundo quer, mas é uma questão individual. Eu quero ser seu grande amigo nesta quinta-feira bem gostosa. A voz companheira desse que vos fala, Frank Rios. É, isso mesmo. Felicidade todo mundo quer, não é verdade? Mas é uma questão muito, mas muito individual. É cada um. Faça a sua própria felicidade, não é mesmo? É isso mesmo. Faça a sua própria felicidade. Seja feliz. Faça coisas boas. Fazendo coisas boas, com certeza, a felicidade está sempre ao teu lado. Fica a dica, tá bom?
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0: E para ser feliz, é bom demais você tomar o hábito de acordar feliz. Não importa o que você esteja passando, a vida poderia ser melhor, mas também poderia ser muito, mas muito pior. Então, sempre ore, mas ore, seja grato. Que Deus abençoe esse dia maravilhoso, que tenhamos uma quinta-feira repleta de alegria e de muita paz. São os votos desse amigo que vos fala, Frank Rios, diretamente da Rádio Monte Sinai FM 105.9 do programa Forronejo. Para você, meu amigo ou minha amiga ouvinte.

Chama meu bom dia especial, meu amigo Gabriel da Cotan, sua esposa e sua filha Angelina. Tô ligadinho com a gente através da 105.9 aqui no programa Fornejo. Meu amigo Gabriel da Cotan, meu muito bom dia pra você.

0: Olha só, Franquinho, chegando a participação, Franquinho, me acompanha. Vamos ver quem é, Franquinho. Olha só, acorda, Franquinho. Vamos, olha ele de novo, nossa senhora. É, fala comigo, garoto, vai, fala comigo.
1: Tá no clima, Frank Rios, tá no clima, não para não, Frank Rios, acorda, Frank Rios.
0: Aqui não para, aqui não para.
1: Não sai do clima não, bora de modão agora, bota aquele modãozão aí, nome da música, no mesmo lugar. É, João Mineiro e Marciano, né? Só que tu procura ela aí.
0: Não, eu não vou
1: no
0: procurar.
1: No mesmo lugar.
0: Eu não vou procurar.
1: Estúdio Bar.
0: Não.
1: Não. Os cabas cantam demais, ó.
0: Não sei.
1: Carga pra nós aí e manda um alôzão pra minha gatinha lá, que você não falou nela hoje.
0: Gatinha,
1: né?
0: Maísa, meu, muito bom dia pra você, gatinha Maísa.
1: Hoje o Frank tá dormindo, acorda, Frank Rio.
0: Bom dia, Lagalvão. Muito obrigado pela sua sintonia e pela sua participação aqui no meu, no seu, no nosso programa Forronejo.

E agora há pouco tivemos a participação do nosso amigo Alan Galvão, né? E ele pediu uma música, nossa senhora. Ele pediu outra música, Franquinhos. Ele pediu outra música. Ele tá mandando um programa mais do que eu. Alan Galvão, muito obrigado pela sua sintonia e pela sua participação aqui. Sempre no programa Forronejo. Interaja sempre que puder, fique à vontade. O programa não é meu, não é seu. O programa é nosso, tá bom? Sinta-se à vontade. Meu Alan, meu amigo Alan Galvão, aí em São Luís do Anauá. Então, ele também manda um abraço, Franquinhos. Ele mandou um abraço pra sua gatinha Maísa, lá em Taituba, no Pará. Ele tá morrendo de saudade. Ele pediu essa música aqui, muito maravilhosa, com João Mineiro e Marciano, No Mesmo Lugar. 7 horas e 54 minutos.

É, meu, muito bom dia. Foi a participação mais uma vez do nosso amigo Alan Galvão. Daqui a pouco ele tá apresentando aqui o programa Forronejo. É. Alan Galvão, meu, muito bom dia para você e obrigado pela sua participação aqui. Participe sempre que você puder, tá bom? Alan Galvão, bom dia, garoto.

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Eu quero mandar um bom dia bem especial à nossa amiga Dona Luísa Lanches. Ela trabalha com lanches. Ela trabalha com lanches assados, vendendo de casa em casa. E você quer o telefone dela? 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Ô, Dona Luísa Lanches, meu muito bom dia para a senhora. Que a senhora tenha uma quinta-feira bem produtiva. Ô, meu amigo Sargento Arthur, cadê tu? Meu muito bom dia pra você, Sargento Arthur, pra sua esposa Lúcia, sempre ligadinho com a gente através da 105.9. Certo, meu amigo Sargento Arthur? Interage comigo, não pediu nenhuma música, né? Aquelas boas de Amado Batista. Arthur, meu muito bom dia pra você e obrigado pela sua sintonia aqui na 105.9.

modão, hein? Ô, Frank Rios, vamos animar, Frank Rios. É quinta-feira, Frank Rios. Tá pertinho de sexta. Anima, Frank Rios. Eita, nós!

Olha só, tá participando com a gente, meu amigo Matuso, lá em Macapá. Tá mandando aqui um alô pra gente aqui, um sinalzinho bem gostoso. Bom dia, Frank Rios. Bom dia, meu amigo Matuso. Aí diretamente de Macapá. É ligadinho com a gente através da 105.9. Matuso, meu muito bom dia pra você e obrigado pela sua sintonia e pela sua participação, é lógico, aqui no programa Forronejo. Sinta-se abraçado, meu amigo Matuso, aí em Macapá. E a todos a macapaense, meu muito bom dia. Também chamo um bom dia pro meu amigo Bagulho Louco, Chico Preto, Maluquinho, Dona Conceição, lá na Emancipação. É, tão lá ligadinho com a gente, Frequeiros. É o Bagulho Louco, o Chico Preto, o Maluquinho e Dona Conceição, lá na Emancipação. Também tá por lá meu amigo Aguinaldo Pedreiro. Fica bem pertinho lá da Dona Conceição. Meu muito bom dia pra você, Aguinaldo Pedreiro. Essa aqui é a nossa, paróquia. Ô, Bicudo Ordinário, cadê você? Bom dia, Bicudo. Bom dia, meu amigão. Tudo bom por aí? Tudo legal, né? Meu amigo Bicudo, o homem do churrasco mais gostoso da cidade. Bicudo, bom dia, garoto. Meu amigo Montilho e sua esposa lá no Morro do Borel também ligadinho com a gente através da 105.9 no programa Forronejo. Muito bom dia pra você, meu amigo Montilho. Olha pra cima. Meu amigo Dalvan, grande eletricista, bom dia pra você. Zezão do Iogurte, cadê você, garoto? Bom dia, Zezão do Iogurte. O Nani Bacabeira, bom dia, Nani. Meu amigo Magrão, lá da Frutaria da Graça, bom dia, Magrão. Bom dia, Dona Graça. Chegou no baile? É, também deixar um bom dia especial à minha amiga Laura Arruda, sua filha Adriele Vitória e sua mamãe Olivia Arruda. Meu muito bom dia pra você. Também deixar meu bom dia especial ao meu amigo Paulinho, o verdadeiro Mussum. Ô Mussum, bom dia pra você, Paulinho. É Paulinho, é Mussum? A gente chama os dois nomes, né? Minha amiga Lenita. Bom dia, Lenita. Também deixar meu bom dia meu amigo Cláudio, lá do Jogo do Bicho. Ô, meu amigo Cláudio, meu muito bom dia pra você e todos aí na sintonia da 105.9. Cadê o encarnado? Tá por aí? O encarnado, meu muito bom dia pra você. Meu amigo Zé Gatinha, aí do bar do Curva de Rio. Zé Gatinha, bom dia pra você também, garoto. Minha amiga Tia Nice, lá do restaurante da Tia. 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Fica aqui no centro da cidade, bem pertinho do comercial Andrade. Ô Tia Nice, meu muito bom dia pra você e toda essa equipe maravilhosa aí do restaurante da Tia. Meu muito bom dia. Não sai. Ai, remexe que é mais. É, também deixar meu bom dia especial, meu amigo Marisvan, sua irmã Maricélia e seu pai Cícero, lá na rua São Pedro. Seu Marisvan, meu muito bom dia pra você. É,

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hoje. É nesse embalo bem gostoso que a gente vai chegando mais ao final do nosso programa Forronês. É, tem que chegar ao fim, tem que terminar, né? Tem que terminar o programa. Eu não acho bom, mas fazer o quê, né? A gente tem que terminar. Então, só tenho a agradecer a você que interagiu comigo, a você que participou, a você que mandou o seu alô, a você que pediu a sua música. Meu muito obrigado. Mas também para você que não interagiu comigo, para você que não mandou o seu alô, para você que não pediu sua mensagem, também meu muito bom dia. Porque eu tenho certeza que você estava na escuta do meu, do seu, do nosso programa aqui na 105.9. Então, para você também, meu muito bom dia e meu muito obrigado pela sua sintonia. É. Olha só, mas não desliga o rádio, porque daqui a pouco tem ele, o nosso amigo, o grande locutor, JC, trazendo para você uma programação maravilhosa, que é o programa Disque Toque. Daqui a pouco tem ele interagindo com você, com muita música boa para você, amanhã todinha, só para você. Então, daqui a pouquinho tem ele. E eu, Frank Rios, vou encerrando por aqui, esse programa maravilhoso de todas as manhãs, que é o programa Forronejo. Eu só tenho a agradecer a todos meus ouvintes maravilhosos. Tchau, tchau, cidade. Fique com Deus, que com Deus eu vou. Prometo voltar amanhã, assim, se Deus nos permitir.

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2: 8 horas e 35 minutos.

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Bolas e 42. Já chegando por aqui. É, sou eu mesmo, JZ dessa bagaça. É, meu parceiro, você esteve na companhia do meu amigo Frank Rios. É, meu parceiro, mas a partir de agora nessa bagaça. É, sou eu mesmo, JZ, diretamente dos estúdios da Multicina FM 105.9. A Rádio do Povo em Mucajaí, Roraima. É, meu parceiro, nessa bagaça que a gente vai tocando suas melhores. Aí você vai participando pelo nosso WhatsApp 984-17-7289. E aí, como é que tu tá? E aí, como é que tá a vida? Hoje, quinta-feira, dia 27 de agosto de 2026. Já tá 27 graus! Ai, meu Deus! Vai esquentar mais. Que quinta-feira maravilhosa, muito obrigado pela sua audiência, pela sua sintonia, pra você nos interiores, pra você nas fazendas, pra você que tá trabalhando, pra você que chegou, pra você que não tá fazendo nada, vai fazer alguma coisa, porque ainda é quinta-feira. Aí, meu bom dia pra você que já está no comércio, já tá na sua loja. Aí, muito obrigado pela sua audiência. Em qualquer parte do nosso imenso Brasil, muito obrigado pela sua sintonia. Você que tá no interior, na fazenda, nas chácaras, olha lá, presta atenção no serviço. Aí, deixa meu bom dia pra você que está aí nos bairros da nossa cidade. Pra você que já tá no trabalho. Pra você que já trocou de turno, né? Trabalha aí à noite. Aí, um bom descanso. Aumenta o volume só um pouquinho aí pra não perturbar muito. Que o programa Disque Toque já está no ar. Aí você pode interagir através do nosso WhatsApp, pelo nosso WhatsApp 984 177282. Segue a gente lá no nosso Instagram, arroba rádio.montesinai, tudo isso. Tudo junto, eu, você e a Rádio Monte Sinai. É a Monte Sinai FM. Cadê os meninos da Top Brita? Já estão aí no batente, já estão com o caminhão carregado. O outro já tá na BR-174. Os meninos da Top Brita é sensacional. Bora pra cima da bronca. Eu não sei vocês, mas a Glória Laranjeira já está acordadinha. Pra você que já está aí nas fazendas, já tirou o leite da mimosa, né? Já puxou nos peitinhos da bichinha. Ah, meu Deus! Já até deu uma mamada nos peitos da cabritinha. Ai, não! Fala sério, JC! Rela, não, bagaça! Aí, meu bom dia pra você conferindo comigo no, aí nas nossas vilas, né, do nosso município. Muito obrigado pela sua audiência. Aí, pra você na Vila do Almirante Tamandaré, tá todo mundo lá ligadinho com a gente, lá no Roxinho. Ô, Davi! Acorda pra vida. Aí, meu bom dia pra você ligadinho comigo lá na Vila do Pirilândia. O Alisson Tom 4. Cadê você, menino traquininho, hein? Um abraço pra você lá na Vila do Apiaú. Pra você na Vila da Pia, Sambaúma, Vila Nova e a famosa Serra Dourada. Aí, deixar meu abraço aí pra você conferindo comigo lá em Caracaraí, Rorainópolis, Iracema. Pra você em São Luís do Anauá, onde tá meu amigo Jonathan, a Keila, Dona Rosa e o famoso Alan Galvão. Grandes coisas. Aí pra você conferindo comigo a minha querida Jardete lá na BR-174. Ah, bom dia. Hoje, quinta-feira, tem meteira aqui na 105,9. Você sempre ligadinho aí com a gente. Muito obrigado aí pela sua sintonia. Manda sua mensagem e nós vamos interagir todo mundo junto e misturado, né? Que tal? Como é que tá hoje o coração? Qual é a sua expectativa para essa quinta-feira? Não sei para hoje, né? Mas para amanhã eu tenho uma expectativa muito bacana. Só que hoje eu tô que nem
operadora, né? Cheio de planos, mas nenhum presta. É a quinta!

Ai, meu Deus do céu. Ô, meu amigo Paulinho, tá bom? Olha a alô, Eliane, vai. É o Paulinho. Alô, Paulinho. Quem tá metendo meu telefone? Quem tá falando? É o Paulinho.

0: Luiz. Isso aqui da série é essa.
1: Bora beber, mano! Caralho!
2: Uma tarde linda. Eu me lembro.
0: Boteca, galera.

fazer 8 horas e mais 51 da manhã, né? Aí você conferir no programa de TikTok que já está no ar. Aí deixa meu abraço aí todos os nossos patrocinadores aqui da Monsina FM. Um grande abraço aí, meu amigo Irislan Conceição, lá da Constru Alves. Bom dia pra você. Aí deixa meu abraço aí pra toda essa turminha maravilhosa conferindo comigo lá no restaurante da tia, né? Alô, meu amigo Antônio Ramadã, sempre ligadinho com a gente. Um abraço, meu amigo Pedro Prado, lá da PPA Variedades. Muito obrigado pela sua audiência. Alô, meu amigo Vitor, lá do Alto Posto Mucajaí. Aí sempre ligadinho com a gente. Olha, bom dia pra você. Um forte abraço aí do seu amigo JC. Já estamos por cá, viu, menino? Aí deixar meu bom dia pra dona Fátima Godoy e seu Manuel, né? Lá da Casa Agropecuária Agromate. Aí sempre ligadinho com a gente. Vai vendo! Alô, meu amigo Pedro, lá do Ponto da Farinha, sempre ligadinho com a gente. Aí na Avenida Nossa Senhora de Fátima tem um ponto, é, não. Lá na Avenida Padre Ricardo Silvestre, ele está por lá aguardando por você. Alô, minha amiga Carol Ventura, lá do Boa Ventura Disque Gás, um grande abraço pra você. Aí um abraço, meu amigo Edionis Ramos, lá da Casa do Peixe, aqui na Avenida Nossa Senhora de Fátima. Aí deixar meu abraço, pessoal, conferindo comigo lá no Açougue Prêmio. É, meu parceiro, Açougue Supermercado, aqui na Avenida Nossa Senhora de Fátima. Bom dia. Um abraço, meu amigo Francivaldo dos Santos, lá na Rua Pará, ali no bairro dos Estados, lá na Top Gás, né? Bom dia pra você. Um abraço a dona Maria Pilar, lá na Tito Peru Variedades. Um grande abraço aí a dona Amanda. É, meu parceiro, a dona Amanda, lá na Araújo Farma, sempre ligadinho com a gente. Um forte abraço aí do seu amigo JC. Bora pra cima, cuida! É, meu parceiro, deixaram o meu bom dia sempre ligadinho com a gente também. É, meu, muita gente ligadinho ali no bairro Monte Sinai. Eu estou falando lá, sabe de quem? A dona Vilma, lá do restaurante da Mineiro, o melhor restaurante caseiro. Aí você vai lá com a dona Vilma. Aí deixa meu abraço, meu amigo Joelson Costa, lógico, lá da Terra Forte Agrícola. Tudo para a sua terra ficar mais forte e produzir melhor. Aí deixar meu bom dia pra você que ligou seu rádio agora pela 105,9. Essa é a sua rádio Monte Sinai FM 105,9 nessa quinta-feira, dia 27. É. Aí, mas gemeu no canto... Do que? Do Jurema.

0: Socorro Pereira. Já está ligadinha dizendo, olha, JC, já cheguei. Já estou na área, se derrubar é pênalti, JC. Bota pra cima, meu garoto. Bom dia, Socorro Pereira. Te aquieta, menina. Deixa de moagem.
1: Let's go!
0: Só lembrando que daqui a pouquinho, né, a partir das 9:30 da manhã, eu vou ter uma entrevista bacana aí com o nosso secretário adjunto, Jaime Neto, aí do meio ambiente. Vamos conversar, vamos bater aquele papo gostoso, pra trazer aquelas orientações que vai lhe ajudar muito no seu dia a dia. Daqui a pouquinho, Jaime Neto, frente a frente com o JC, né? Ai, meu Deus do céu, vai vendo a arrumação, gente. Hoje, quinta-feira, tá meio lá e meio cá, né? Eu não sei como é que tá você, mas hoje eu tô, agora faço meu caboclo. Eu tô meio coisado, é isso? Meu parceiro, quinta-feira maravilhosa, você vai interagindo com a gente através do nosso WhatsApp, tem muita gente já mandando mensagem aqui pra gente, Socorro Pereira dizendo que já está na área, se derrubar é pênalti, e eu quero saber onde está o juiz, Socorro Pereira. Quero saber onde está o juiz pra marcar a falta que vocês me fazem.

0: Já Cabaré.
1: Eita, menino, que negócio de cabaré, não, parceiro. Quando amor se faz, quando um grande amor se faz, aí fica diferente. Bora tocar ela? Já está no ar. 984-17-7282. Disque Toque.

Bem, da Bagaceira, 9 horas em ponto em nossa cidade. Aí deixar meu abraço pra toda essa turminha maravilhosa conferindo comigo lá no Roxinho, né? Tem muita gente lá ligadinho lá no Roxinho com a gente. Olha, muito obrigado pela sua audiência, pela sua sedonia. Bom dia, né? Alô, meu amigo Davi, dona Ana, bom dia pra você. Ali por lá tem a minha querida, a dona Jaqueline, né? E o meu amigo José, sempre ligadinho com a gente. Bom dia pra você. Um abraço aí pra dona Jaqueline, pro meu amigo José. É, por lá tem a Joana, né? Tem um outro rapazinho, filho dela, que eu não lembrei agora o nome dele. É um grande abraço, então, essa turminha maravilhosa. Um abraço aí, o meu amigo é Maxwell e a Nellory Edileia também, lá na Fazenda São Carlos. Toda aquela turminha maravilhosa conferindo comigo, né, gente? Alô, meu amigo Matheus Ataneiras, bom dia. Aí deixa meu bom dia, sabe quem tá ligado com a gente? Daqui a pouco eu vou atender ela, minha querida Maria Aparecida. Ela tem um bar sensacional na avenida principal lá do Apiaú, não é isso? Ô Maria Aparecida, bom dia pra você, querida. Um abraço aí do seu amigo JC. Como é que está você? Tá tudo bem? Tá tudo tranquilo? Olha, me aguarde que eu vou dar. Deve estar chegando por aí esse final de semana. Esse final de semana eu vou lá no barzinho da minha amiga Maria Aparecida, lá no Apiaú, não é isso? Prepara pra mim uma mesa aí debaixo de uma árvore, se caso tiver. Tá bom, ô Maria Aparecida? Maria Aparecida, bom dia pra você, viu, minha linda? Um grande abraço, leva um abraço aí toda a família, toda essa turminha maravilhosa aí do Apiaú, não é isso? Me aguarde aí, Maria Aparecida, me aguarde, prepara pra mim, de preferência, Maria Aparecida, uma mesa redonda. Vou tomar um uísque aí esse final de semana. Fala sério, né, Maria Aparecida? Daqui a pouco eu vou te atender, tá bom, minha linda? Olha, são 9 horas e 2 minutos. Pra você que está conferindo a nossa programação, já tem muita mensagem aqui chegando. Mas deixa eu ver aqui, deixa eu ver. Ah, não. Vou tocar essa bem aqui, ó. Aí vai pra todos nossos amigos aí das fazendas, nossos amigos vaqueiros, nossos amigos aí que trabalham nas fazendas aí. Nossos campeões aí dos gados, né? Os nossos vaqueiros que gostam. Aí, a gente tá trabalhando aí nas fazendas, né? Tem uns meninos meio traquinos. Isso gosta de tomar um banho de pituba, zero, ó. Onde é pitu, filina e corotinho. Ai, gosta, parceiro. Quando não tem isso, ele toma álcool com acetona. Essa aqui vai para todos os nossos amigos aí, vaqueiros, boiadeiros e nossos amigos fazendeiros que estão por aí curtindo a 105,9.

É, Paulinho Top, deixa eu falar pra você. Pode parar de estar chorando, viu, menino traquininho? Bora beber uma? Ei, Paulinho Top, essa música é música do cão, meu parceiro. Quando eu escuto uma música como essa, Paulinho Top, o pessoal aí da Top Brita, os meninos que gostam de tomar uma geladinha aí nos bairros da nossa cidade, deixa eu falar pra você. Quando eu escuto uma música como essa, até mais 9 horas e 6 minutos, quando eu escuto uma música dessa, é mesmo que eu tô escutando isso aqui, ó. Você tá doido, mestre? Rapaz, esse chão tá sentadinho demais. Ai, não. Ai, meu Deus.

Eita, bagaceira, 9:08. Aí, deixar meu abraço pra você que tá conferindo no bairro dos Estados, né? Por lá tem ali o meu amigo Genésio e a minha querida Naí. Sempre ligadinho com a gente. Um bom dia aí a dona Francisca, o seu esposo, ali na Travessa Belo Horizonte, no bairro dos Estados. Bom dia pra você. Aí, um abraço aí, toda essa turminha maravilhosa. Deixa meu abraço aí a dona Silene, né? A dona Silene, mãe do meu amigo Kaique e da minha querida Melissa e as meninas que estão por ali, deve estar estudando, né? Ô Silene, bom dia pra você, a vizinha do JC, colada ali a casa, ali com o JC, né? Um abraço aí, toda essa turminha maravilhosa. Aí deixa meu bom dia pro meu amigo Piauí. É, rapaz, tá ligadinho com a gente, meu amigo professor Roberto Carpanini, lá na chácara J. Carpa, né? Tá lá todo mundo ligadinho. Essa daqui vai lá pro Piauí, escuta.

0: É, meu parceiro, são 9h11. Você curtiu aí uma sequência de Willy Vaqueiro, né? Música boa aqui das 105.9. Olha, bora aqui, tem mensagem já chegando por aqui. Tem muita mensagem que já chegou por aqui. Bora ver quem tá interagindo com a gente. Aqui curtindo a 105.9, a rádio que é sucesso, né? Só música boa aqui na 105.9. Balanceiro, né, Jonathan? Bora ver, deixa eu ver quem tem mandando mensagem aqui pra gente. Tá dizendo, olha, deixa eu vir aqui. Bom dia, bom dia. Rapaz!
1: Aqui no lugar onde eu moro.
0: Deixa eu vir aqui, gente. Bora, bora. Rapaz! Tá dizendo assim, olha, bom dia, meu amigo JC. Eu quero dizer que virou vício. O que é que virou vício, meu Deus do céu? O JC virou vício, o seu programa. Virou vício? O meu programa virou vício. Será que virou vício mesmo?
2: O quê? Não acredito.
0: Meu Deus, me dê, papai.
3: Papai!
0: Deixa eu ver direitinho aqui, olha. O seu programa virou vício. Ah, sua voz e não sei o que mais lá aqui, né? Todos os dias não dá pra ficar sem ouvir o programa de TikTok. Eu estou sempre curtindo aqui o seu programa, aqui na Vila do Apiaú. Ai, meu Deus do céu. Toca pra gente aí, é uma música de Zezé, JC, pra gente. Porque esse programa já virou vício e eu tô com medo desse... Com medo de quê, minha? Vou tocar logo, meu Deus do céu! Vai essa pra você. Quem tá mandando aqui é a minha querida, a dona Aparecida, lá do Apiaú, né? Vai pra você essa daí todinha, antes de voltar pra casa. Bom dia, Maria Aparecida.

0: Aí, muito bem, já estou de volta. Olha só, já são 9 horas e 17 minutos. Aí você curtiu aí, que música boa aí, de Zezé de Camargo e Luciano. Essa aqui foi lá para minha querida Aparecida, é, parceiro? Lá do Apiaú, a dona Maria Aparecida, sempre liga de um aí na 105,9. É o melhor barzinho que tem lá, parceiro. Lá, cerveja lá é estilo canela de pedreiro. Bem geladinha, né, Maria Aparecida? Um grande abraço aí. É, muito obrigado pela sua participação. Deixa eu ver, tem mais mensagens chegando aqui pelo nosso WhatsApp. Aí, 98417-7282. Sempre liga. Eu tava com saudade já do meu amigo Antônio Terra Seca, né? Antônio Terra Seca, ele nunca mais tinha mandado mensagem, mas parece que agora ele recuperou o telefone dele, ou ele estava em cárcere privado. Antônio Terra Seca, bom dia.
1: Bom dia, meu amigo JC.
0: Bom dia, amigão.
1: Roda a música aí com Leandro e Leonardo, das mais antigas. Um beijo para todas as gatas do Mocajaí, Montinário, Sagrada Família, Bairro Pioneiro, Mangueirão. Ofereço para a Nega Boa, Guilherme dos Pentos. Ofereço lá para o Bar da Princesa, da Danisa, Bar do Bode, Raimundinho, Nonatinho da Maçonaria, Adriano Serraleiro. Ofereço para o Sargento Banza. Ofereço para todos aqui do bairro. Obrigado aí.
0: Alô, meu amigo Antônio Terra Seca, muito obrigado pela sua participação. Você sempre ligadinho aí com a gente nessa bagaça. Hoje ele diferenciou as coisas, né? Ele quer curtir aí Leandro e Leonardo, né? Um grande abraço, meu amigo Antônio Terra Seca. Ele está lá no bairro do Pioneiro. Falar em Pioneiro, deixa meu abraço à minha querida Dige, que moram lá no bairro do Pioneiro, né? Um forte abraço aí, toda essa turma maravilhosa, sempre conferindo a nossa programação. E Mucajaí, já são 9 horas e mais 19 minutos. Leandro e Leonardo pra você.

0: Aí, muito bem, já estou de volta. São 9 horas e 22 minutos aqui na 105,9. Aí você curtiu aí, Leandro e Leonardo, foi lá pro meu amigo Antônio Terra Seca, beleza? Olha, são 9h22, nós vamos aqui para os nossos apoiadores culturais. Daqui a pouquinho nós voltamos, né? Nós já está aqui, já se encontra nos estúdios o nosso secretário, né, do meio ambiente, o senhor Jaime Neto, né? Daqui a pouquinho a gente vai bater um papo, trazendo todas as orientações aí para você que está curtindo a 105,9, o programa Disque Toque. Daqui a pouquinho o JC volta trazendo aí a sua participação, né? Lógico, batendo aquele papo aí, uns 20 a 30 minutos aí com o nosso secretário do meio ambiente, o senhor Jaime Neto, trazendo todas as orientações, batendo aquele papo, e com certeza vai ser bom demais. O programa Disque Toque vai para os apoiadores culturais, daqui a pouquinho a gente volta, porque em Mucajaí já são...
1: 9 horas e 24 minutos.
0: O programa Disque Toque volta já, já.
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2: Aí, muito bem, já estou de volta. São 9 horas e 30 minutos aqui na 105,9, a Rádio que é sucesso. Aí, trazendo muita música, muita participação, lógico. É, meu parceiro, hoje é o que nem eu falei para você. Já se encontra aqui nos estúdios da 105,9, nosso secretário do meio ambiente, o senhor Jaime Neto, né? É que eu estava falando agora pela parte da manhã, né? Falando para você que nós teríamos um bate-papo aqui com o senhor Jaime Neto, né? O nosso secretário do meio ambiente, trazendo todas as informações, né? Sobre o meio ambiente. Ele vai falar um pouco sobre o meio ambiente, vai falar sobre queimada, o que pode fazer, o que não deve fazer. E, enfim, né? Tem muita coisa nessa manhã pra gente bater um papo. Aí, muito bem, são 9 horas e 31, estou aqui com o senhor Jaime Neto, nosso secretário do meio ambiente. Senhor Jaime Neto, bom dia para você.
3: Bom dia, você. Bom dia, queridos ouvintes da Rádio Monte Sinai 105.9. É uma satisfação muito grande estar aqui, né? Nós vamos falar hoje sobre meio ambiente, vamos falar sobre várias coisas, El Niño, vamos falar sobre queimadas dentro do Mucajaí. É, e nós estamos aqui para tirar a sua dúvida e também a dúvida daqueles que nunca ouviram falar de que queimada é crime.
2: Aí, muito bem, nós temos vários assuntos aí para tratar um pouco aqui. Nós temos mais ou menos uns 25 minutos falando sobre queimada, quando e onde denunciar. Nós temos aí sobre retirada de árvores, enfim, né? Mas nós vamos começar... É, que nós já chegamos aí, né? O verão chegou mais cedo, né? E nós estamos vendo que a quentura, a temperatura, ela tem aumentado nesses últimos tempos, tudo por causa, da deterioração aí do meio ambiente, a destruição aí do meio ambiente. Então, quando a gente comete esse tipo de... crime, a gente acaba trazendo aí, então, o sol parece, que nem sempre eu estava comentando, o senhor Jaime, que parece que o céu baixou ou a terra subiu, que o negócio foi esquentar. Mas o assunto que eu quero aí, primeira mão, né, aí nós temos muitos ouvintes do programa de TikTok que estão aí ouvindo o programa, né, e eu gostaria de fazer a primeira pergunta para você falar um pouco sobre queimadas em Mucajaí. O que diz a lei sobre queimada? Porque queimada é queimar, é crime. Eu gostaria que você falasse um pouco pra gente. Nós temos nossos ouvintes. Se quiser participar, pode mandar sua mensagem. Com certeza nós temos aí 25 a 30 minutos para conversar aí com você.
3: Sim, sim. JC, vamos falar um pouco de queimada, porque é o que mais nos preocupa dentro do município de Mucajaí. Por exemplo, nós temos uma cultura errônea dentro do município de estar queimando a sua galhada, estar queimando o seu próprio lixo doméstico. E muitas das vezes você pega... aquela folha que caiu da sua árvore, você junta ali e você está queimando. Quando era para você pegar, juntar aquele lixo, sem areia principalmente, e botar na porta da sua casa, que a prefeitura de Mucajaí, através da obra, está passando para fazer essa retirada. Por que eu falo sem areia? Porque muitas das vezes eles não coletam, e a pessoa, a prefeitura não coletou, mas é porque ela está cheia de areia. Aí vai jogar no caminhão do lixo e danifica o maquinário da prefeitura, né? Então, essa questão da queimada dentro do município de Mucajaí, nós queremos que você, munícipe do município de Mucajaí, nos ajude com relação a isso, porque nós queremos zerar aqui dentro do município de Mucajaí essa questão da queimada. Por quê? Olha, a queimada de lixo doméstico a céu aberto é proibida pela Lei Federal 9.605 de 98, né? Conhecida como a Lei de Crimes Ambientais, especificamente no artigo 54, que trata do crime de causar poluição, né? Essa Lei Federal de 9.605 de 98, ela diz também que considera crime causar poluição de qualquer natureza que resulte ou possa resultar em danos à saúde humana, ou que provoque a mortandade de animais ou destruição, né, significativa da flora. Muitas das vezes as pessoas falam, isso é crime? É crime, a lei está mostrando, né? E a pena prevista é reclusão de 1 a 4 anos, além de multa, né? E a pena quando ela é sem intenção, que na verdade a maioria das vezes é a intenção de colocar, a pena de detenção de 6 a 1 mês mais multa. Ou seja, nós, como meio ambiente, nós ainda estamos naquela base de orientar e notificar. Nós não queremos multar, né? Nós temos o Cleiton, que acabou de chegar aqui, que é o nosso fiscal do meio ambiente dentro do município, né? Nós temos um fiscal hoje dentro do município, que é o Cleiton. Ele tem atuado, às vezes, até de noite, fora do horário do expediente dele. Por quê? Porque de noite, dentro do município de Mucajaí, infelizmente, a partir daquele horário de 5 em diante, é o horário que o pessoal mais queima dentro do município, né? E a gente tem visto muitas das vezes que quando a gente vai confrontar, ou então vai pedir para apagar aquele fogo, vai orientar, muitas das vezes o fiscal ele é hostilizado, né? Porque o vizinho queima, aí você tem que denunciar, né? Você tem que denunciar aquele seu vizinho, infelizmente vai ter que denunciar e pedir. Porque é o seguinte, já chegou pra gente que tem vizinho que fica incomodado porque às vezes tem um filho autista, né? Às vezes tem um senhor ou uma senhora dentro da sua residência que sofre de bronquite, tem algum problema de saúde com relacionado a pulmão, e essa fumaça que você toca no seu quintal, então que você coloca na frente da sua, esse fogo que você coloca na frente da sua casa, ele vai prejudicar o seu vizinho do lado e vai atingir outras famílias que, né, que estão mais adiante. Então a gente quer tirar, a gente quer acabar com essa ação que já vem há anos dentro do município de Mucajaí. Sabe qual é a pior coisa de tudo? É você pegar, JC, acabar de lavar a sua roupa, colocar no varal e teu vizinho vai e mete fogo.
4: Isso acontece muito aqui, né?
3: Automaticamente aquela sua roupa ali, você perdeu aquela lavagem, ou seja, você gastou seu tempo, né? Ali lavando aquela sua roupa e o material que você gastou ali para estar deixando a sua roupinha cheirosa. Então, a gente quer acabar isso aqui dentro do município, a gente quer tirar essa situação.

0: do lixo, quando vai recolher, né? Aí ele pega aquele saco com lixo, lá dentro tem garrafas de vidros, né? Que pode causar um acidente aí aos nossos trabalhadores que estão fazendo a recolhendo o lixo, né? Então, separe. A gente tem aquela mania, né? Eu falo a gente porque eu já fiz muito isso. Jogar garrafa, jogar pedaço de tijolo, folha e tudo. Então, quando ele pega aquele saco, o saco rasga e sai caindo lixo pelo meio da rua. Ele não vai parar o caminhão para sair juntando lixo. Então, bora se ajudar, tá bom? Isso, né? Ah, então eu não vou mais botar, eu vou queimar. Você vai estar cometendo um crime, tá bom? E com certeza, não é só o nosso secretário do meio ambiente, senhor Jaime, mas tem aí o nosso fiscal. O fiscal está fiscalizando, né? Vamos dizer assim, o poste mais forte da fiscalização é você, vizinho, é você, morador que está no município, você vai fiscalizar, vai ajudar aí o meio ambiente, né? Então, é isso. Então, pronto. Né? Então, a lei, ela diz que é crime. Se é crime, aí, meu amigo, aí o bicho vai pegar. É, né? Já está aqui nos estúdios também o nosso querido fiscal do meio ambiente do município, o senhor Cleiton, né? O senhor Cleiton, ele também está fazendo um belíssimo trabalho. Bom dia, senhor Cleiton.
1: Bom dia, JC. Bom dia, secretário Jaime. Bom dia também aos ouvintes da rádio. É, vale até ressaltar a questão de muitas pessoas pegam ali o restante de lixo, né, galhadas, coisas do tipo, e colocam às vezes na frente da residência. Se colocar na frente da residência sem aquela licença prevista aqui pelo meio ambiente, você vai até o meio ambiente e solicita a licença antes de jogar essa galhada na frente. Se você coloca ali e por acaso passa alguém ali e crime, sei lá, de modo criminoso até a fogo naquela galhada ali, né, já aconteceu, inclusive, isso aí vai resultar no crime também contra o meio ambiente. E assim, quem vai pagar por esse crime aí vai ser o dono da residência, o proprietário da residência. Ah, não, mas é só um terreno baldio. Cara, é dele. A responsabilidade também é dele. Ah, não, mas eu coloquei na frente, não foi eu que ateei esse fogo lá. Mas é na tua responsabilidade. E outra situação, tem muitos terrenos aqui, muitas casas, inclusive, que ali as margens de mata, né? Que a gente tem muita mata aqui em volta da cidade. E acaba que o pessoal tem aquela cultura de colocar aquele fogo ali, lá nas margens da mata. E assim, né, nessa atual situação do El Niño aí, acontece muito do fogo passar para a mata, claro que acidentalmente, mas ainda assim também vai resultar num crime contra o meio ambiente, e o causador, de forma culposa aí, vai ser o residente ali, e ele vai pagar por isso aí. Vai pagar não só a pena de crime ambiental, como também dos danos causados ao proprietário vizinho. Então isso aí tudo é previsto em lei. Tudo isso aí resulta em um processo criminal, não só ambiental, mas criminal também. Porque assim, você está prejudicando ali, de certa forma, o seu próximo, né?
0: Sim, com certeza. Olha, tem mensagem chegando aqui, o nosso secretário, nosso fiscal, lá do bairro Monte Sinai. Está dizendo aqui, olha, no bairro Monte Sinai está para acontecer isso, o fogo está para vir. Aqui no bairro está muito sujo.
2: Inclusive, JC, lá no Monte Sinai, a dona Andréa me solicitou, ela fez uma reunião lá com a gente. Tu estava lá também,
0: sim,
2: né?
0: Sim.
2: Eu, se não me engano, foi quinta-feira.
0: Quinta-feira.
2: É isso mesmo. E aí, o querido ouvinte, eu quero te dizer que o bairro do Monte Sinai é eleito o bairro que mais pega fogo no município de Mucajaí. E eu falei isso lá na reunião, né? Orientei lá o pessoal que estava lá, deu bastante gente, graças a Deus. Né? Pessoas interessadas e para minha surpresa, aquele pessoal que estava lá, né, nenhum disse lá que tocava fogo. Eu gostei disso. É, ontem, a dona Andréa, ontem pela manhã, a dona Andréa Montesinai mandou um vídeo para mim de um pessoal que estava metendo fogo, porque lá era uma área de chácara, né? Uma área de fazenda, na verdade. E lá tem muito, muito capim. E esse capim que está seco aí, ele é propício a pegar fogo. Uma bagana de cigarro, você acende ele, impressionante. Ela mandou um vídeo para mim, ela sabe quem foi que tocou o fogo lá. Ela falou que ia conversar lá com o morador, né? E ela pediu para a gente realmente atuar mais lá. E eu, inclusive, já entrei em contato com o secretário de obras no mesmo dia depois da reunião lá, falando para ele da necessidade daquele bairro lá, porque lá tem muito capim, para a gente fazer uma limpeza naquele local, porque se aquele capim pegar fogo, vai tocar fogo na fiação, vai ser um Deus nos acuda ali. Ontem mesmo, eu fui fazer uma visita ali no Monte Sinai para uma moradora, e quando eu

0: Cheguei, tava minha esposa. Quando nós chegamos, o vizinho, três caras estavam tocando fogo. Eu tenho até o vídeo aqui. Fui lá, conversei com ela. E quando eu cheguei mais perto, o vizinho do lado também estava tocando fogo, né? Lá no mar do Monte Sinai. Impressionante. Aí eu conversei com ela, eu orientei tudo direitinho. Eu falei quem eu era, me identifiquei, orientei tudo direitinho. Ela pegou a mangueira e apagou. Ela falou: não, não, o senhor tá certo e tal. Ainda tava queimando, sabe o quê? Tava queimando um saco de cimento junto com galhada. E o vizinho
1: Nossa.
0: do lado, só a galhada, né? E aí eles apagaram o fogo, graças a Deus, né? Não rebateram, não questionaram nem nada e disseram que estava tudo bem e apagaram o fogo. Para o Monte Sinai é isso, né? Nós já passamos para outros setores, né? De secretarias, que essa semana ainda, o secretário Lúcio, né? Que hoje assumiu hoje não, mas segunda-feira assumiu a secretaria, ele vai estar, né, indo com a equipe dele lá para saber a necessidade de fato, para que a gente não passe, por aperreio dentro do bairro do Monte Sinai.
1: Aí, muito bem, né? Aí é a palavra aí do nosso secretário. Alice, isso é verdade, aqui um dos ouvintes, né? É verdade, mas não só a questão da saúde. A fumaça entra na casa, casa dentro e fica aquela zona. JC, quero fazer uma pergunta aos amigos. O que o município tem a dizer desses terrenos que estão cheios de mato? Pois logo vão secar e pode vir aí pegar fogo. Aí quem está fazendo essa pergunta, meu amigo Ivo Feitosa.
0: Ah, nosso querido disse, meu amigo Ivo Feitosa. Pode responder aí, Cleito.
2: É assim, a gente está fazendo uma cooperação, né? Um conjunto aí, em conjunto com o pessoal do setor de terras, para tentar localizar, né, esses donos desses terrenos baldios, que estão tá em situação de baldios, para a gente conseguir chegar até esses proprietários e notificá-los, dando um prazo ali para eles fazerem essa limpeza. Inclusive, a gente já conseguiu notificar alguns aqui por esse bra essa braço aqui, braço direito aqui da via aqui, acho que é centro, aqui próximo à Serraria do Fernando, Mendes Rocha, por ali, a gente já notificou dois ali para conseguir já limpar, já, inclusive um deles já limpou, mas a gente vai estar tá fazendo assim todo o perímetro urbano de Mucajaí, vai estar tá localizando, né, esses moradores, esses proprietários de terreno para fazer essa limpeza aí, claro que dentro de um prazo que a gente vai estipular.
1: É isso aí. Então tá aí a resposta. E só lembrando, né? Ainda bem que o nosso secretário, o nosso fiscal, está orientando aí os donos dos terrenos para que você limpe. Então isso já faz que nem o ditado popular. Isso quebra um galho imenso, né? Para que a gente não possa entrar numa multa ou até ir preso. Vamos aqui para mais perguntas aqui para o meu amigo Jaime. Meu amigo Jaime, deixa eu ver aqui. Qual é a outra pergunta que eu quero fazer? Quando e onde denunciar quem está queimando?
0: Olha, nós já solicitamos, mediante a prefeitura, o gabinete, o disque denúncia, né? Um telefone justamente só para isso. Mas ainda não aconteceu. Mas, né, você tem três opções de denúncia hoje dentro do município. Você pode ir diretamente na secretaria fazer uma denúncia pessoal mesmo, né? Muita gente tem me procurado e tem procurado o crédito através de celular também, né? Que não é o certo, mas também não está errado, né? Mas o melhor local para você ir é na Prefeitura de Mucajaí. Temos a ouvidoria, né, com o irmão que está lá. Eu esqueci agora, Valdomiro, e
2: Laudomiro.
0: Valdomiro, né, lá com a Valéria, lá na nossa secretaria. E, JC, nós fizemos um acordo, e querido ouvinte, nós fizemos um ACT, que é um acordo de cooperação técnica com a Guarda Municipal de Mucajaí, tá? E a Guarda Municipal de Mucajaí também, ela está respondendo sobre essas denúncias, né? Então você pode entrar diretamente também no disque lá da Guarda e denunciar, né, aquele pessoal que tá tocando fogo, que eles vão lá para fazer a mesma orientação, né? E automaticamente, junto com o jurídico, você, querido ouvinte, nós estamos alinhando que a Guarda, ela vai começar a autuar também. E automaticamente elas vão fazer a atuação e provavelmente vai começar a multar o munícipe que esteja tocando fogo dentro do município de Mucajaí.
1: Olha aí, então pronto, e isso é bom demais. Não é só, né, o nosso fiscal, nem, né, o nosso secretário, tem a Guarda Civil, né? Então tem toda a equipe, os moradores, Guarda Civil Municipal, secretário, o fiscal, todo mundo aí tá de olho, né, para você que queima. Falar nisso, até eu mesmo tive, até comentei com o senhor Jaime, eu estava queimando umas folhas lá em casa. E houve uma denúncia lá no bairro dos Estados, e aí de repente eram as 6h30, mais ou menos, da noite, tava lá queimando sozinho no quintal, um dia de domingo. E de repente veio por dentro do outro quintal, né, a polícia militar. É. Ela tinha recebido uma outra denúncia de uma outra situação e acabou vendo um certo fogo, uma certa fumaça, e de repente eu me deparei com ele no mato, perguntando se eu era proprietário. Aí ele falou: olha, você sabe, assim, assado desse jeito, isso é crime. Então, tudo bem, eu vou apagar agora. Pode falar o nosso fiscal.
2: Porque nesse caso aí, a PM ela vai atuar porque, assim, tu tá em flagrante. Se a pessoa tá ali em flagrante, não só a PM, mas qualquer pessoa, qualquer cidadão, pode, inclusive, dar voz de prisão por crime em flagrante. Isso aí aconteceu da PM estar ali, coincidiu, mas, assim, qualquer pessoa, inclusive, tirou uma foto, fez um vídeo ali, levou até a delegacia, isso aí dá um problema sério.
1: Sim. O bom é que, esse trabalho que está sendo atuado agora tem toda uma orientação, né? Chega lá, orienta... Né? E aí você já sabe, a primeira não, mas na segunda o negócio é mais complicado. Está dizendo assim: oi, bom dia, aqui no bairro Montes, aqui no meu bairro não é muito diferente. O povo aqui gosta de tacar fogo, bairro Nova Jerusalém. Qual o contato para fazer a denúncia, principalmente do fiscal, né? Quem está falando aqui, deixa eu ver quem é, o meu amigo, a minha amiga Vânia Oliveira, lá do bairro, ali, Nova Jerusalém.
2: O remédio que tem aí, nesse caso aí, justamente foi que nem o JC falou no início, a gente só consegue chegar até esses pontos se houver denúncia. É assim, só tem eu de fiscal por enquanto aqui, então fica assim, fica muito difícil para mim cobrir todo o município, porque aqui tem essa cultura do povo atear fogo em lixo doméstico num certo horário, normalmente das 6 até as 7 da noite. Eu tô ficando, em alguns dias aí, a gente tá fazendo essa fiscalização, ficando até as 10 da noite, mas justamente o bairro Monte Sinai e o Nova Jerusalém são os que têm mais incidência realmente dessa questão de fogo. Porém, eu só consigo chegar se tiver denúncia. Se não tiver denúncia, fica muito difícil de abraçar tudo isso aí. Então, assim, eu peço a colaboração de todos os moradores. Faça denúncia, não precisa se identificar, não precisa. Não quer se identificar, não quer arrumar problema, não tem galho. Vem aqui até a Secretaria do Meio Ambiente. Lá vai ter um bloco de nota para fazer a denúncia anônima, não é isso, Jaime?
1: Uhum.
2: E você faz sua denúncia anônima, colocando lá direitinho lá o endereço do local lá de onde estão colocando esse fogo, e aí a gente vai conseguir. Só um detalhe, a denúncia, não importa se a pessoa fez hoje, o fiscal vai chegar lá só no mês que vem. A gente tem um prazo previsto em lei de até 5 anos. 5 anos para a gente poder aplicar uma multa, aplicar qualquer tipo de sanção contra essa pessoa que está lá fazendo esse tipo de... cometendo esse tipo de ilícito. Então, a gente tem esse prazo aí. Então, assim, às vezes o pessoal reclama: ah, o fiscal não conseguiu chegar aqui, eu denunciei ontem, o fiscal não veio. Mas o fiscal vai chegar uma hora. Não importa se vai ser daqui a um dia, se vai ser 10 dias, se vai ser aqui um mês, mas o fiscal vai chegar lá. Se tiver a denúncia, eu consigo ir até o local.
1: Certo. Então, essa pessoa que quer fazer essa denúncia, vai até a Secretaria do Meio Ambiente, né? Não tem um telefone disponível que ele possa ligar, ou ele tem que vir à secretaria?
2: Não, hoje, infelizmente, a gente está sem, que nem o secretário Jaime já falou aqui, a gente está sem, a gente já fez a solicitação junto ao gabinete da prefeitura, porém, a gente não teve ainda essa resposta de um telefone próprio para a gente.
1: Sim.
2: Aí, como o Jaime falou, a gente está usando, por enquanto, o telefone da ouvidoria, está usando o telefone da guarda e, pessoalmente, vindo até a Secretaria de Meio Ambiente.
1: Então, pronto, aí a resposta. Agora, uma outra pergunta, senhor Jaime e o nosso fiscal, né? Podar ou tirada de árvore.
0: Retirada.
1: Retirada de árvore. O que o município tem, né, que fazer? O que, que o município tem que fazer? Responde aí pra gente.
0: Na verdade, o município ele tem que ir diretamente, quando ele quiser fazer alguma poda ou retirada de árvore que esteja dentro do seu terreno, ele tem que ir lá na Secretaria do Meio Ambiente solicitar, né, a licença para ele estar fazendo tal ato. Né, e automaticamente ele vai lá, vai gerar um imposto, ele vai pagar esse imposto, né, para que a obra passe lá e deixe tudo na frente, tudo cortadinho, tudo bonitinho, para que a obra vá lá e recolha esse material, né, e para jogar depois. É, nós pegamos uma situação, acho que foi quinta ou sexta-feira, né, Cleito? De uma denúncia, porque muita gente vai lá denunciar para a gente, né? Que um senhor, ele tinha cortado as árvores dentro do local dele, jogou para fora do muro, e aquilo que o Cleito falou, né? Alguém passou, tocou fogo naquela galhada, né? Então, nós fomos lá, orientamos ele, tudo direitinho. E tem uma árvore que nesse local, que eu não estou lembrando agora o nome da rua, mas é na rua ali do nosso cartório, tem uma árvore que fica para fora do muro dele. E ele falou também que queria retirar. Aí já é um patrimônio histórico, né, que era uma mangueira bem grande mesmo, um patrimônio histórico daqui do município de Mucajaí. E aí nós também fizemos a orientação. Nós não, o Cleito ligou para ele, na verdade, e fez a orientação para ele para que ele apenas podasse. E para podar, queridos, vocês vão ter que ir lá com a gente, né, solicitar a licença para estar fazendo poda desse tipo de situação.
1: Então pronto, então tá aí. Meu senhor Jaime, o nosso tempo está corrido, né? Você tem outro compromisso. Vamos falar um pouco sobre o fenômeno, né? O fenômeno. Aí, eu Nino, eu
0: É o
1: menino,
0: Ninho, é o
1: menino,
0: Ninho,
1: né?
0: é o
1: Eu
0: Ninho.
1: não, eu não, nem lembrava do que era esse treino.
0: É, o El Ninho, ele é assim, isso já tem sido comentado pelos especialistas, né? A própria Elisa, que trabalha com a gente, estou te dando moral, viu, Elisa? Está me ouvindo aí na rádio? A própria Elisa já tem falado conosco já há bastante tempo, que ela é nossa analista ambiental, uma das nossas analistas ambientais mais competentes que nós temos aqui no estado de Roraima, e ela já vinha alertando para a gente sobre isso, né? Porque ela está mais ligada com esse pessoal daí de fora, né? E aí, aqui para a região norte, vai ser uma onda de calor muito forte. É, para o sul, nós já estamos vendo as enchentes, já estamos vendo algumas coisas, as chuvas torrenciais, granizo, né? Caindo, enfim. Então, para a região norte, vai ser uma onda muito grande de calor, vai ser uma seca fora do normal. É, nós podemos pegar o parâmetro do ano passado, JC. Essa época, ano passado, ainda estava chovendo, chovendo bem, bastante. O que está acontecendo hoje já? Eu vou falar agora de Roraima para o querido ouvinte ficar sabendo. Roraima, você passa ali, é o Rio Caimbé, né? Aquele rio grande, né? Que atravessa aquela ponte ali. Você já vê já praticamente se apartando. Mucajaí, você já começou a ver o rio aqui aparecer as pedras. Daqui a pouco ele vai começar a secar. Provavelmente esse ano ele vai apartar. É, vou falar um pouco do agro. Ninguém sabe. É só quem está plantando que sabe. Você sabia, querido ouvinte, Cleito, JC, que está aqui comigo dentro do estúdio? Tem muita gente que está mexendo com soja e não está passando de secante para secar a soja. Sabe por que não está fazendo isso? Porque o próprio sol que está aí, ele já está fazendo isso. E eu fui ver, eu e o cliente fomos fazer uma fiscalização, acho que foi quinta ou sexta-feira,
2: Sexta-feira.
0: lá dentro do Tamandaré, e eu falei, tu já passou de secante na tua soja? Ele falou, não, tu não prestou atenção não, que o mato, o capim não está seco, ele está verde, mas a soja já secou. É assim que está acontecendo, pela primeira vez dentro do município de Mucajaí. No estado, na verdade. E outra agravante que está acontecendo com o pessoal da soja, e eu fico triste por isso, porque Roraima, na sua proporção, para quem não sabe, o nosso estado é o maior produtor de soja do Brasil, na sua proporção, no seu tamanho. E infelizmente, né, os irmãos, os agricultores aí fortes no estado de Roraima, o pessoal do agro, está tendo prejuízo. A soja, ela está cozinhando no pé. Tudo por causa desse intenso calor. E olha que o pico desse calor de El Niño, ele só é novembro, dezembro, janeiro, fevereiro. Nós estamos entrando praticamente no mês de setembro, já está acontecendo isso. Ou seja, muita coisa vai acontecer daqui para frente. Então, o que é que nós temos que fazer hoje? Nós temos que nos prevenir com relação a alimentos, estoque em alimentos. Essa que é a verdade. Poço artesiano, provavelmente alguns vão secar. Rios. Pode ser que alguns sequem também. A gente não sabe, não vai dizer que ah, o Rio Azul, o Rio Mucajaí vai secar. Eu não posso te dizer isso, mas eu sei que vai secar, né? É, eu sempre falo nas reuniões, e até eu conversei com o senhor na segunda. Não, hoje é quinta, quarta, terça-feira. Eu conversei com o senhor, que é um grande produtor de gado. Eu falei para ele: olha, o gado está com preço bom, mas venda. Ele falou: por quê? Porque provavelmente vai baixar o preço do gado. E se o senhor não tiver uma boa pastagem, ele falou assim, meu pasto já está ficando surrado. Ele, eu falei para ele, se o senhor não tiver uma boa pastagem, se o senhor não tiver uma boa silagem, tem silagem? Não tenho. Vai ter que gastar dinheiro com silagem para sustentar o gado. E o gado vai emagrecer. Quem trabalha com gado de corte sabe o que eu estou falando. O gado já está começando a perder peso por causa que ele anda e tem a questão do calor, que está muito forte. Ou seja, lá para frente vai ficar pior e automaticamente o gado vai emagrecer. E é uma cultura daqui do estado de Roraima, é gado magro, preço lá embaixo. Então, quem tiver com o seu gado gordinho ainda, venda. Não fique com ele, porque você vai ter prejuízo lá na frente. E esse é o Ninho. A gente tem conversado muito dentro da secretaria, nós já levamos essa situação, inclusive, para o prefeito. Né? Tava na época, na reunião, estava eu, estava o Cleito, estava a Elisa, estava o prefeito, estava o secretário Nilson, estava o Marcos Paulo, que é o nosso jurídico, estava todo mundo junto, nós já estamos discutindo essa situação, né? Para que a gente, quando acontecer mesmo de fato, o negócio estiver pegando, a gente já tenha a solução para esse tipo de coisa, né? Porque o El Niño, ele vem muito forte. Ele já teve essa situação há alguns anos atrás, há muito tempo atrás, né? Mas esse ano de 2026 e 2027, o El Niño, ele pode ser que ele faça um estrago na região norte, principalmente aqui dentro do município de Mucajé. Olha, eu acordei hoje, eu moro em fazenda. Eu acordei hoje já com cheiro de queimada. Aquilo que aconteceu em 2024 a 2025, quando teve aquela queimada grande que já veio da Guiana para cá, veio queimando tudo. Pois é, hoje eu acordei e falei para minha esposa, né? Falei, olha, tá sentindo cheiro? Então já tá mudando o ar aqui no município de Mucajaí. Ou seja, a gente tem que se prevenir. Né? Não vai ser brincadeira.
1: É, muito bem, olha aí, né? Que coisa para a gente refletir muito bem no que estamos fazendo. Aqui a pergunta, então, aqui está comentando assim, essa questão ainda é uma corriqueira, porque é algo cultural. É preciso também apresentar uma solução para essas pessoas de como elas devem proceder com a destinação destas folhas ou outros. Por exemplo, se for matéria orgânica, que seja feito em parceria com a Secretaria de Agricultura, a destinação para produzir, né, a compostagem, que seria um produto e não um problema. Então, muito bem, bora aqui, nosso tempo já
0: foi. Eu até sei que te mandou essa matéria aí, porque eu já conversei com ele sobre isso daí, é uma ideia muito legal do ex-secretário adjunto do Ivo, né, que é sobre isso daí, ele vinha batendo com relação a isso. Sim. Daí, mas nunca foi pra frente.
1: É verdade. Vamos lá, vamos correr, o nosso tempo corre, e a pergunta aí, né, aqui eu tenho uma última pergunta, então pronto. O que devemos fazer para se precaver? Pronto.
2: Olha só, eu falo assim, no perímetro urbano é até mais tranquilo, mas ainda assim tem que ter suas prevenções, né? Então assim, é cancelar todo e qualquer ateamento de fogo ali em folha. Tem que parar com isso aí. E o pessoal do meio rural, cara, quem tem suas propriedades, não importa se é uma chácara, se é um sítio, se é uma fazenda, gradeia ali em volta da cerca ali, em volta do seu terreno ali, faça já um bom acero, já se prevenindo para essa questão de fogo, porque assim, não é se o fogo vai vir, ele vai vir. Agora é quando vai vir. Então, assim, tem que estar prevenido. Tem que fazer a sua limpeza ali do pasto, né? Fazer os seus aceros bem feitos em volta das cercas. Se tem aquela parte de mata ali, pega o pessoal ali, faz uma boa limpeza da folhagem ali, tirando da parte ali de perto das cercas, de perto de lugares que possa se transformar numa ponte do fogo. Porque, assim, foi o que aconteceu nos últimos anos aí, nessas queimadas que teve de 2023 para 2024. O pessoal foi, a maioria foi pego de surpresa. Ninguém se preveniu. Então, tava todo mundo despreparado, o fogo veio e saiu passando de uma propriedade para outra. Às vezes o proprietário ali ia, ou o caseiro às vezes ia fazer uma limpeza ali na parte do sítio e colocava um fogo ali inocentemente, e aquele fogo passava. Uma brasazinha que saía dali voava e lá na frente, com 20, 30 metros, pousava ali no pasto e o fogo se alastrava, passando de uma propriedade para outra aí em efeito cascata. Então, o que tem que ser feito é isso. É a prevenção que a gente, infelizmente ou felizmente, vai ter que fazer, porque não tem nada bom nisso aí, mas assim, o que tem que ser feito é isso. É fazer o acero bem feito, se puder fazer divisórios em pasto aí, com o sistema de grade, faça para, tipo assim, por um acaso, quando o fogo passar, você não perde seu pasto todo, vai perder só uma fração dele ali, você consegue controlar, você consegue ter um pronto emprego já ali, bem feito, para tentar diminuir esses impactos ali na sua propriedade.
0: E só para finalizar, JC, eu também estou recebendo muita pergunta aqui no meu WhatsApp sobre a questão de alimentos. Cara, a probabilidade de rio secar vai ser muito grande. No Amazonas, já estão dizendo sobre as secas do rio do Amazonas. E grande parte da alimentação que vem para o estado de Roraima, ele passa pelo Amazonas. E quando ele passa pelo Amazonas, ou ele vem via aérea, que é caro, ou ele vem via navio, né? Balsa, na verdade. Ou então ele vem pela 319, atravessando ali Carreiro da Várzea para Manaus. O que que acontece? Se o rio apartar, como já aconteceu há muito tempo atrás, não vai ter como chegar o alimento em Manaus, vai chegar só via aérea. Automaticamente vai se estender o valor. Então, você que puder estocar alimentos a partir de agora, tem gente falando que até é questão de estoque de água também. Provavelmente, dentro do município de Mucajaí, para mim ali, onde eu moro, não tem problema porque eu tenho poço artesiano. Mas dentro do município de Mucajaí, provavelmente vai ter falta de água. Já tem, na verdade, né? Já é como de costume aqui, sempre está faltando água nas torneiras dos municípios de Mucajaí. Ou seja, provavelmente vai ter uma falta de água, assim, bem severa, né? Digamos assim, um racionamento mesmo de água, né? Então você tem que se precaver com a questão de alimentação, a questão de água. Vamos ter que comprar e estocar para a gente não passar necessidade. E você que tem uma área rural e às vezes o teu rio é pequeno, ou então tu achas que tu precisa de fato cavar um poço com maior profundidade, ou então cavar um artesiano, a prefeitura de Mucajaí também está fazendo isso. Você vai lá e paga uma taxa, né? E automaticamente eles levam a máquina até a sua propriedade para fazer a escavação. A prefeitura ainda não tem recurso para tá dando, né, a questão do encamisamento, que são os canos e tudo mais. Mas aonde comprar? Vou ter que ir lá em Boa Vista, querido. Você não precisa ir mais lá em Boa Vista, tá bom? 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
1: Aí, muito bem, né? Então, eu não tenho pergunta mais para fazer, já, eu acredito que já falamos muita coisa e eu acho que foi de suma importância tudo que foi falado durante esses 30 minutos aqui com o nosso secretário do Meio Ambiente e o nosso fiscal do Meio Ambiente, o senhor Cleiton, né? Agora o nosso secretário, o nosso fiscal, tiver algo a falar mais, fiquem à vontade.
2: Bom, é assim, o que eu tenho é só um pedido, né? Um pedido assim, como o secretário aqui já sabe, ele conhece muito bem o meu trabalho, eu evito ao máximo de usar a caneta para tentar multar alguém. Eu sempre falo assim, né? O melhor acordo é uma boa conversa. Então, assim, eu peço a colaboração de todos os moradores, tanto da parte urbana quanto da parte rural aí, para evitar de colocar esse fogo, colocar fogo aqui na parte urbana em galhadas, em lixo doméstico. Coloca ali no saco plástico, que nem o JC falou, um saco mais reforçado, né? E coloca na frente ali que o pessoal do caminhão do lixo vai levar. Na parte rural, é a colaboração também do pessoal para evitar essas queimadas aí, até porque não é só a gente que vai estar fazendo esse monitoramento, o pessoal do próprio bombeiro vão estar com o sistema de alerta de fogo já ligado, o pessoal da FEMAR e também o pessoal do IBAMA. Então, assim, vamos evitar de colocar esse fogo, evitar de trazer prejuízo para nós mesmos e para o nosso município, não é isso?
0: É isso. Eu quero só deixar as últimas considerações finais aqui, JC. É que eu peço, como morador do município de Mucajaí e como hoje estou secretário do município de Mucajaí, do meio ambiente, que vocês, moradores do município, nos ajudem, e aí automaticamente vocês vão estar ajudando o seu vizinho do lado e vocês também, né? Para a gente acabar com essa cultura errônea dentro do município de estar tocando fogo nas coisas. É, eu acredito que a gente fazendo esse trabalho de formiguinha, que a gente diz, né? E aqui a rádio de Mucajé, eu sei que tem muitos ouvintes, eu sei que falta a gente fazer a questão da mídia, né? Nós já pedimos, inclusive, nós já fizemos essa solicitação para estarmos mais na mídia falando sobre isso, sobre essas queimadas dentro do município de Mucajaí, tá bom? E desde já as portas, né, da Secretaria do Meio Ambiente, elas estão abertas para todos vocês que queiram lá ou fazer denúncia ou queira tirar alguma informação ou tomar alguma informação, né, para estar agindo, né, certo dentro do município de Mucajaí, tá bom?
1: Aí, muito bem. Então, chegamos ao final desse bate-papo. Quero agradecer aí, em nome da dona Andréa do Monte Sinai, o senhor Nil Teixeira, né, e todos os comunicadores aqui da Rádio Monte Sinai FM. E quero agradecer o nosso secretário do Meio Ambiente, o senhor Jaime Neto, e também o nosso fiscal do Meio Ambiente, o senhor Cleito, aí por nos trazer aí todas essas informações a todos os ouvintes do programa Disque Toque, que está no Brasil e no mundo, inclusive aqui em Mucajaí. Senhor Jaime e meu amigo Cleito, as portas da Rádio Monte Sinai FM está aberta aí para qualquer informações, qualquer bate-papo que quiseres, é só entrar em contato com a gente.
0: Valeu, JC. Valeu, valeu você, ouvinte. É como eu falei, as portas estão abertas e a hora que precisar, nós estamos aí, firme e forte, para ajudar o município de Mucajaí.
1: Aí, muito bem, daqui a pouquinho o programa Disque Toque volta com você.

0: Aí, muito bem, já estou de volta. 10 horas e 25 minutos. Seu programa de TikTok já está de volta. Aí, muita participação aí dos nossos ouvintes. Quero agradecer a minha amiga Cida Leda, né? Mandou mensagem pra gente durante a nossa entrevista. É, meu parceiro, não deu pra gente colocar no ar o seu áudio, né? Mas ela tá agradecendo aí. É, rapaz, agradecendo que já está sendo feito a limpeza lá no bairro Monte Sinai, né? É, um grande abraço aí a todos os nossos órgãos competentes. Aí, colaborando, né? Fazer aquela limpeza aí, lá no bairro Monte Sinai, né? Parabéns, Cida Leda, muito obrigado pela sua participação. Olha, tem uma mensagem chegando por aqui. Bora pra cima da broca, porque são 10h26. Eu descobri que a outra metade é você, bebê.
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0: Eita, bagaceira, você aí curtindo aí. Música de Zezé de Camargo, né? Nem mais uma dúvida. Que eu te amo. Eita, bagaceira, quinta-feira, TBT aqui da Monte da FM, a rádio que é sucesso, trabalhando no oferecimento de Terra Forte Agrícola e também Constru Alves, sempre construindo com você e também trabalhando no oferecimento de Açougue Prêmio e Casa do Peixe. 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Deixa eu ver quem tá mandando mensagem pra gente. Olha a Diva, Diva, olha, tá aí comigo, a Diva já está. É a Diva, é isso? A Diva do Senhor Jeová, é?
2: O quê? Não acredito.
0: É ela mesmo, Deus me livre. Eita, paixão louca. Bora ver o que ela tá falando. Alô, bom dia.
3: Bom dia, bom dia.
0: Oi, Diva.
3: Já que você botou música pra mim, é de Amado Batista.
0: É.
3: Pra me ouvir, curtir aqui, mas meu esposo Jeová.
0: Olha, que legal.
3: Oh. Qualquer um de Amado Batista.
0: Tá bom.
3: Bom dia pra você. Hoje tá bom, também é uma gelada.
0: Ah,
3: né,
0: meu Deus do céu. Eita, ela mandou essa mensagem mais cedo, né? Ela não tá mais de coxinha, não. Ela deve estar fazendo um almoço, a minha querida Diva. Um abraço aí, o meu amigo Jeová, tá bom, amiga? Nós vamos já tocar assim pra você essa música bacana aí de Amado Batista. Meu amigo Danúbio, ele está aí ligadinho com a gente, dizendo: olha, bom dia, meu amigo JC. Gostaria de ouvir uma música aí, Chão de Giz. É, um grande abraço pra todos aí de Mucajaí. É o meu amigo Danúbio, que está aí ligadinho com a gente através da 105,9, a rádio que é sucesso. Danúbio, eu vou tocar pra você, mas antes eu toco Amor, de Amado Batista, música pra minha querida Diva, que está aí com meu amigo Jeová.

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0: Aí, muito bem, Jansson, de volta, 10 horas e 36 da manhã, né? 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Quero deixar meu bom dia aí pra minha querida Jucléia, sempre ligadinha com a gente. Olha, um bom dia pra você. Deixar meu abraço aí, toda essa turminha maravilhosa. Alô, minha amiga Maria Ilka Tibiriçá, Azevedo Picanço, Massaranduba da Costa. Tu tá fazendo o quê, abençoada? Bom dia! Ei, lasqueira! Olha, tem mensagem chegando por aqui pelo nosso WhatsApp 98417-7282. Você me balançou, foi? Ah, não, falando sério. Aí, deixar meu bom dia pra você que está sempre ligadinho aí na 105,9. Muito obrigado pela sua audiência. É, desse jeito. Pode rir da minha cara. Deixa eu ver, chegou mensagem. Deixa eu ver quem tá mandando mensagem aqui pra gente. Alô, bom dia.
1: Salve, JC.
0: É, bagaceira.
1: Bom dia.
0: Quem é?
1: Aqui é a Suelen, a filha do Arizan.
0: A futura radialista da Rádio Monte Sinai FM 105,9. Ei, lasqueira danada. Alô, fala.
1: Como é que vocês estão aí? Manda um salve aí pros ouvintes da 105,9. A rádio que é sucesso.
0: Pronta.

0: 4417, aí 7282, alô, bom dia.
1: Bom dia, meu amigo, já tá sem bom dia, tô aqui na escuta do programa. Uma ótima quinta-feira abençoada a todos.
0: Não vamos mais!
1: Quero mandar um alô pra todas as purezas, todos os ouvintes, Maris Pérez, Maris Ganso da Leda, Ronaldo, pra vocês. Quero pedir uma música, Amado Batista, Folha Seca, e oferecer pra Dona Virgília. Bom dia, bom dia.
0: Bom dia pra você, minha querida. Olha só, rapaz, a Nalva Moraes, né? É a bala perdida de Mucajaí, né? Um forte abraço. Ela pediu aí a música de Amado Batista, Folha Seca. Mas antes, a pedido da minha querida Cidalina, lá do bairro Monte Sinai, dizendo, JC, estou ligado no programa. Toca pra mim uma música aí de Elda José. Tá bom, Cidalina, leva um abraço, Ronaldo, Lara Raíssa, Riquelme. É, e meu amigo Ronaldo, sempre ligadinho com a gente, e o seu cunhado, que provavelmente deve estar em Mucajaí ainda, né? 10h39, toca o Elda José na sequência, Folha Seca com Amado Batista, para Nalva Moraes, a bala perdida. Música.

0: Aí, muito bem, estamos de volta a 10 horas e mais 55. Aí, você curtindo aí, né? Que música boa de Zé Neto e Cristiano, aqui na Multicida FM 105,9. Olha, muita mensagem chegando por aqui pelo nosso WhatsApp 984. Aí, 177282. Deixa eu ver quem tá interagindo com a gente pelo nosso WhatsApp. É, meu parceiro, aqui assim, né? Qualidade total. Ah, o meu amigo Antônio Neudo. É o bigode de ouro. Bom dia.
1: Bom dia, JC, meu amigo. Bota uma música aí pra mim.
0: Beleza.
1: Cleide Camargo, agenda rabiscada. Eu acho que é com ele.
0: É, tá certo, meu amigo Neudo, vou tocar já assim pra você, tá bom? Tá certo assim. Tá certo assim, né? Olha, são 10 horas e 56 minutos. Vamos ver aqui, tem mais mensagens chegando aqui. Minha Nossa Senhora. E, deixa eu ver quem é. A Jaqueline Medrado. Aí, tá mandando mensagem pra gente. Alô, Jaqueline, bom dia. Como é que tá o maridão, hein? Tá tudo certinho por aí? Olha, leva um abraço aí, essa turminha maravilhosa lá do Roxinho, não é isso? É, a dona Jaqueline é de lá do Roxinho. Bom dia pra você. Um abraço, meu amigo José. Tá tudo certinho por aí. Ela tá dizendo, olha, bom dia, meu amigo JZ. Bora mexer o doce. Que doce, menina. Eu não tenho nada de doce aí pra mexer. Nada de doce. Eu não tenho nada de doce pra mexer, dona Jaqueline. Na verdade, a minha mãe diz assim, meu filho, você já nasceu doce, doce, doce, doce. Eu já tô doce já. Coloca aí pra gente, Marília Mendonça, de quem é a culpa? Não sei não, a culpa é da mamãe que me fez doce. Acho que a culpa é nossa, amigo. É não, a culpa não é minha, não é sua. A culpa é da Marília, da saudosa Marília Mendonça, tá bom? Mas vou tocar pra você. Eu quero dizer que eu já nasci doce. Eu vou tocar Cleiton e Camargo pro meu amigo Neudo e na sequência a culpa de quem? Não sei. Eu só sei que eu sou doce. Ah!

0: Eita, Magazine aí, você curtiu aí, saudosa Marília Mendonça, né? É, Basílio aí, sensacional. É, aqui na Monte Cidade FM é assim, Basílio. Nosso ouvinte pede, a gente vai tocando, a gente vai fazendo aquela moagem, vai botando os corações aí pra sofrer. Aí, deixar meu abraço aí, meu amigo Negrote, sempre ligadinho com a gente. Um forte abraço aí pro meu amigo Negrote. Alô, meu amigo Vigia, lá no Embrapa, sempre ligadinho com a gente. Muito obrigado pela sua audiência. Um abraço, meu amigo Faustino, lá na Vicina 1, da Comunidade dos Sonhos, né? Um grande abraço aí, o meu amigo Faustino, meu amigo Zé Pereira. É o Zé Grande, sempre ligadinho com a gente. Você curtiu aí, né? A culpa é desse sorriso. Ah, deixa eu falar pra você. Tudo isso foi um erro gostoso. Chegando mais um!
1: Calma, deixa eu respirar, pô.
0: Nós somos dois loucos.

0: Eita, que maravilha, né? Você curtindo aí o programa Disque Toque comigo, JC, né? Aí, né? Que erro gostoso. Será que é gostoso errar? Eu não sei de jeito nenhum. Eu não sei se errar é gostoso, mas que tome a concorrência.
1: Tão concorrência, né?
0: É, meu parceiro, fazer o quê? Eita, erro gostoso. Um abraço aí, meu amigo João Carlos, lá do Supermercado Nova Jerusalém, sempre, sempre conferindo a nossa programação. O erro gostoso aí sim, mas deixa eu te falar. Volta, amor. Volta.

0: Eita, bagaceira, 11 horas e mais 12 minutos, aí você curtiu aí, Tairone, aí canta, né, esse cara até é louco, meu, é, fala sério. Eita, meu, deixa eu ver aqui, tem mais mensagem chegando aqui pelo nosso WhatsApp, 98417-7282, alô, bom dia, fala com JC.
1: Bom dia, JC, bom dia a todos, feliz quinta-feira abençoada pra nós.
0: Bom dia.
1: Gostaria de pedir uma música e oferecer pra todos os meus amigos e amigas e ouvintes. O nome do cantor é Nando Moreno e o nome da música é Solidão. Bom dia, um alô para todas as purezas do grupo.
0: Alô, minha amiga Antônia Santana, bom dia para você, um forte abraço aí do seu amigo JC, né? Olha, tá com saudade já de ver as suas mensagens aqui participando do programa, viu, Antônia Santana? Leva um abraço, maridão, todo mundo ligadinho aí na 105,9, um bom dia para você. Olha, eu quero deixar o meu bom dia aí para minha querida Jordânia Borges, sempre ligadinho com a gente. Alô, Jordânia! Aí sim, né? Um grande abraço aí a Jordânia Borges, sempre sintonizados aí na 105,9. Um abraço aí o Neto, aí o maridão, sempre curtindo aí a Monte Sinai FM. 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Olha, são 11 horas e 15 minutos. Bora atender a pedido aqui da minha querida Antônia Santana, que pediu essa música. Aí a gente vai já tocar aí, com certeza, essa música que é show de bola, Solidão, aí com Nando Moreno. Mas também eu tenho a minha amiga Fran, aí a esposa do meu amigo Pedro do Forro, está aí ligadinho dizendo: bom dia, JC, quero pedir uma música de Silvano Salles. Quero oferecer para todos os ouvintes da rádio e para o Pedro, o esposo dela. Então tá certo, Fran, um bom dia para você, leva um abraço aí o seu esposo, meu amigo Pedro, sempre ligadinho aí na 105,9. 11:16.

Aí, muito bem, 11 horas e 23, você gostou aí, Silvano Salles, cantando aí música de Amado Batista. Alô, meu amigo índio, sempre ligadinho com a gente, olha, ele tá lá trabalhando, dizendo, olha, bom dia, JZ, estou ligado aqui no programa. Leva um abraço aí à minha esposa, Vilma, olha, do lado do restaurante da Mineira, né? Ele tá dizendo, estou ligado aqui no programa, toca uma música aí pra ela, quero desejar pra ela. Aí, um ótimo dia, dizer pra ela que eu amo e logo, logo eu estarei em casa. Toca pra ela aí, JC. Boa noite aí, de Amado Batista. Tá bom, vou já tocar pra ela essa música aí, né? Fala sério. Tá bom, então. Vamos já tocar assim pra você. Deixa eu ver aqui, quem tá mandando mais mensagem pra gente. Ô, oh, fala aí, meu amigo JC. Ah, deixa eu falar pra você. É, coloca aí pra gente uma música. Trade Core Remix. Rapaz, deixa eu ver aqui quem tá falando aqui. Ah, é do telefone da Sumara. Não sei quem, mas tá dizendo do nosso grande rei do pop, Michael Jackson. Fala sério, eu vou tocar daqui a pouquinhos. Mas antes eu vou atender a pedido da nossa ouvinte. E a dona Neves lá do Vila Nova tá ligado com a gente. Muito obrigado pela sua audiência. Tá dizendo, JC, toca aí Vanderlei Andrade, Traficante do Amor. Toca aí pra gente, tá bom? Eu vou tocar assim Vanderlei Andrade pra você, né? E aí a gente vai tocar aí a pedido aí dessa ouvinte que pediu aí o rei do pop, né? O saudoso Michael Jackson. Rapaz, falando sério, né? Um abraço aí a nossa ouvinte e nós vamos tocar aí a pedido também da minha querida Neves lá do Vila Nova, que está lá fazendo almoço, curtindo a 105,9. Ela quer saber quem é o traficante do amor. Mas antes, boa noite.

Aí, muito bem, já estou de volta, 10 horas e 30 minutos. Aí você conferiu aí, Vanderlei Andrade, traficante do amor, né? 11h31, por Deus, eu te amo! Quero deixar meu abraço aí, todo o meu fã-clube aí do JC. Um abraço aí, minha querida Nádia. Bom dia pra você, viu, Nádia? Bom dia aí pra todos os meus fãs aí de A a Z. Aí do fã-clube do JC. Meu Deus do céu, vai vendo. Alô, meu amigo Alan Galvão, lá em... Aonde, rapaz? Lá em São Luís do Anauá. Né? E hoje eu não coloquei o áudio dele. Eu tô chateado que ele prometeu um peixe pra mim e não pagou o que deve. Por isso, não coloco no ar. Bora, cuida!

0: Muito obrigado, muito obrigado.
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Eita, bagaceira, você curtiu aí? Que música bacana de Tairone. É, meu parceiro aí. É, meu parceiro, deixa eu falar pra você. Quero ser seu defensor, tá bom assim? Olha, quero aproveitar e deixar o meu bom dia pra você que está ligadinho na 105,9. Muito obrigado pela sua sintonia, né, né? Ah, meu Deus do céu. Olha, quero aproveitar e deixar meu bom dia pro meu amigo Ilha e a sua esposa Ju Alves, é isso? Então todo mundo em casa curtindo a 105,9, olha, top das galáxias. Bom dia pra você, viu, Ju? Um abraço aí, o seu maridão tá curtindo aí a 105,9. Ju, vou tocar essa pra vocês.

0: Ai, muito bem, estamos de volta, 11 horas e 51, né? Você curtiu aí essa música show de bola aqui pela Monte Sinai FM, 105,9, será que foi saudade aí com Zezé de Camargo e Luciano? É, meu parceiro, fazer o quê? Aí eu quero deixar meu abraço pra você que ligou seu rádio agora, vai almoçar, vai lá no restaurante da Mineira, lá na Derrudeia de Medradas. Alô, minha amiga Fátima, mãe do meu amigo pequeno, bom dia pra você, um abraço aí toda a turminha maravilhosa, sempre conferindo a nossa programação, ó. 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Fala sério. 11h52, um bom dia, sempre ligadinho com a gente. Aquela turminha maravilhosa, meu amigo Zezé e Dona Joana, aqui no centro da cidade. Olha, bom dia pra você. Alô, minha amiga Maiara Meirelles, lá em Mirim, Monte Alegre, sempre ligadinho com a gente. Toda essa turminha maravilhosa do estado do Pará, lá em Itaituba. Muito obrigado pela sua audiência. Alô, deixa eu ver aqui, meu Deus do céu. Um grande abraço aí. É, toda aquela turminha maravilhosa, meu amigo Bagulho Louco, né? Um abraço, meu amigo Bagulho Louco, sempre ligadinho com a gente, um ótimo dia. Bom dia pra Rosilene, todo mundo sintonizado. Alô, minha amiga Irizane, lá no Verdurão 2, sempre ligadinho com a gente. Ô, Irizane, bom dia pra você, um forte abraço. Dei uma passadinha lá com a minha amiga Irizane, ela está aí pra atender você. Um abraço aí, a dona Ruth, né, lá do Feirão Sagrada Família também, sempre sintonizados aí na 105,9. Um forte abraço. Alô, meu amigo Zezão do Orgut, sempre ligadinho com a gente, meu amigo Zezão, sempre sintonizado, meu amigo Bacana do Salgado e meu amigo sempre ligadinho aí, né, sempre ligadinho, um dos caras que faz um churrasco sensacional, eu estou falando, né, é, meu parceiro, faz que nem o meu amigo Frank Hills, né, o ordinário, né, o ordinário, né, fala sério, meu amigo Bicudo, bom dia pra você, é o melhor churrasco que tem em Mucajaí, ele é líder, ele é pioneiro aí do melhor churrasco no município, é lá com meu amigo Bicudo, um ótimo dia pra você. Ei, Mucajaí, 11h53, gente, já tá chegando o final quase do programa, eu estou aqui ainda!
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0: Aí, muito bem, já estou de volta a 11 horas e 59. O programa TikTok vai ficando por aqui. Quero agradecer aí pela sua audiência. Olha, bom dia pra você que ficou comigo aí, ligadinho aí, desde as 8 da manhã. Aí, muito obrigado pela sua audiência. Obrigado pela sua sintonia. Você que está aí sempre ligadinho. Fica todos com Deus. Eu estou indo embora, vou almoçar, né? Pra você um ótimo dia, um ótimo almoço. Vai lá no restaurante da Mineira. Eu estou indo embora. O cheiro do coração, muito obrigado pela sua audiência, pela sua sintonia. Você já sabe, volta amanhã. Amanhã sextou aqui nessa bagaça a partir das 8 da manhã comigo, JZ. Amanhã sexta-feira, dia 28. Eu vou estar aqui, se Deus quiser. E Ele quer, com certeza. Um abraço no coração, meus amores. Fiquem todos com Deus, porque com Ele também eu vou. Prometo voltar amanhã. Bom almoço, bom descanso pra quem tá trabalhando, bom trabalho. Volta amanhã, vou deixar a última de hoje. Um cheiro pra você, um cheiro. Se é pra chorar, eu choro, mas eu volto amanhã. Tchau, tchau, cidade. Fui.
1: Fechou.

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0: canção só pros apaixonados.
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0: Tapioca, traz o Vi aí, cachorro. É o que eu vi. Vivas.
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0: Alô, Natanzinho, cachorro! 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

Aldo, o bagulho tá louco, viu? Não somos... Ai, delícia! Alô, Chuba, Arugão! Oi, parceiro, meu irmão! Alô, Perfumaria Livance! Fábio, cachorro! Cuida!

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1: Tá no bairro Paredão e é torando tudo. Vai, proporção!

Isso aí, teu Santos, tão vindo ao vivo na Chácara Trizil. O Brasil agora, viu? O bagulho tá louco. Garcia, tapioca.

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0: Alô?
1: Tiago? Meu? Você já olhou no espelho hoje?
0: Ainda não, por quê?
1: Pireia não, cara!
0: Pera aí, meu jovem. Ô, meu jovem! Não é que eu virei anão mesmo? Como é que eu vou mandar nudes agora, rapaz?
1: Tô indo na sua casa. Chama o Dan. Cara, foi aquela bebida que nós tomamos ontem, velho.

0: gente. Eu não acredito que você. Pera aí, deixa eu falar. Você... Não acredito que vocês estão tomando café
1: querido,
0: até essa hora.
1: Se toma
0: olha,
1: café com a gente.
0: Tem que... Olha, os dois têm escola, você tem academia.
1: Não pegue, é mal educado.
0: Ai, tá bom, não vou tomar café, pronto. Tô esperando no carro, hein?
2: É, Vinicinho. Imagina gente rica, hein?
3: É, disse, imagina.

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Isso não é legal pra uma mulher inteligente de 1,73 m. Pois é,

Você que tem um ex ou uma ex que você fez de tudo para essa pessoa gostar de você, ela não deu valor. 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Sabe o que você tem que fazer com esse ex, com essa ex?

0: Gustavo Lima,
1: Jorge Mateus,
0: diretamente do boteco.
1: E eu sou Gustavo Lima.
2: E eu sei tudo.
0: Eita,
1: salva de palmas, Jorge Mateus, por favor.
0: Obrigado, gente.
2: Obrigado, hein.

Tchau, Batim. Vai, mas volta logo. Batim. Calma aí, seu chapéu. Batim. Ei, seu chapéu.

0: linda. Parabéns. Valeu, nego.
1: Obrigado, Gustavão.
0: Muito mais sucesso pra vocês. Deus abençoe.
1: Essa música vai ser sucesso, sem dúvida.
0: Deus abençoe vocês.
1: Obrigado, irmão.
2: Dezesseis horas e 51 minutos. 18 horas e 51 minutos. 17 horas e 51 minutos.

Isso é Cart Love, nascido do acordeão.

0: Chega pra cá!
1: Vocês sabem que é o R, né?
2: Bora que bora, Fortaleza!
0: Ei, Freita!
2: Bota a mão pra cima!
1: Uma amiga minha chamou mais duas. Na, na, na, na, na, na, na. Ó, elas queriam fazer loucuras.

0: é Kenga.
1: Rapaz, tu respeita a mulher alheia, rapaz. Kenga é tu, rapariga, isso é vergonha, tu não vale nada.

nós, tá, viu? 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